0: João Neto e Frederico com Maiara e Maraísa. Ele não vai mudar. Será? Muda nada, Fê. Oxi, tem um ditado que pau que nasce torto morto. Oh, meu Deus do céu, tá difícil, produção. Território Sertanejo volta já com muito mais por aqui nessa metadinha da semana. Tamo junto, hein?
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2: 9 e 14.

0: Obrigado a cada um de vocês.
1: 9:23.
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0: 9:33.
1: 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É mais você, não é o programa da Ana Maria não, mas o Território Sertanejo com certeza é mais você, viu, bebê? Agora tem o som do Diego e Raí, é apaixonar.

0: casa. Rafa Almeida e Gustavo Mioto.
1: Valeu, só. Obrigado.
0: Modão, modão. Caprichado, hein? Gustavo Mioto que tá meio chateadinho com a Ana Castela ainda, hein? Ele disse em entrevista recentemente que tem bons motivos para não querer falar com Ana Castela. Agora, que motivos são esses? Nós não sabemos, né?

9:58. 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

tem uma paz. Tem uma paz que a gente só encontra quando a gente busca lá no fundo do coração. 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

Voltável, né, senhoras e senhores? Voltável com eles aqui na voz, Ícaro e Gilmar. Pensa nos caba que canta bonito, hein? Canta arrumado. Uns gogozão de ouro. Pedidomusical.com.br. Abraçando aqui o Thiago Nogueira, ouvindo a gente em BH. Pessoal do sul de Minas aqui na sintonia com a gente. Obrigado, meus amores. O seu

0: para de me tratar bem, vai.
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2: 10 horas e 30 minutos.
3: Tô de volta.
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3: Balançando a pampa. Adoro estar aqui juntinho com você, viu?
4: Isso que é programar.
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3: Será que você deixa? São eles, Guilherme e Benuto. Simbora.
6: Ô, Morena, será que você deixa? Ah, deixa, né? Sei que você deixa.

Zeneate Cristiano, alô, tranqueira? Você tá por aí, fi? Ai, ai, ai, pai, segura. Ó, pedidomusical.com.br que tá bombando. Deixa eu mandar beijo pra Natasha Borges, que ouve a gente em São Paulo. Tem também a Celinha Monteiro, que tá conectada com a gente no Rio Grande do Norte. Bom demais, Brasil todo ligado aí, hein?

0: Vocês estão querendo me matar do coração, né? Meu Deus do céu.
1: 10h49.
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0: a cicatriz.
1: Que isso, hein? 10h54.

0: 11 e 2.
1: Chama no plural, hein, bora balançar. Já é a metadinha da semana. Por aqui muita moda, mais emoção e mais alegria. Programa na sua rádio, claro.
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1: Olha ele, com a sua melhor versão por aqui. Vamos lá, Gustavo Mioto.

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0: esse vagabundo ainda tem jeito. Parece discurso de político, viu, Tairone? Desculpa, mas eu não sei não se tem tanto jeito assim não, viu? Território sertanejo por aqui, só com pedrada hoje, hein? Cê tá doido. Ó, já vai passar por aqui também? Fido Mijeca, Júlia e Rafaela. É, tá pensando o quê? Segura aí.
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0: Beijo, meu amor.
1: Obrigada.
0: Você viu que combinou? Você tava linda de todo jeito.
1: Obrigada, meu amor.
0: Deus
1: abençoe. Uma salva de palmas pros meninos, que eles arrasaram muito, estão me ajudando.
0: Sempre, sempre.
2: Deus abençoe esse projeto maravilhoso, meu amor.
1: Que Deus retribua pra você milhões de vezes mais do que vocês estão fazendo por mim.
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1: Thiago André Barbosa,
2: 11:27.
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2: 11:31.
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4: Simbora, foram cobrindo aqui no nosso território sertanejo. Agora tem eles, Fiduma e Jeca.
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Quando a gente pede por alguma coisa, a gente tem que estar muito atento, porque às vezes o sinal que você tanto espera tá mais perto do que você imagina.

0: Essa VH Alexandre e o Guilherme, viu?
1: VH e Alexandre e aquela propaganda enganosa por aqui, senhoras e senhores. Fechando o nosso encontro de hoje. Obrigado, turma. Tô indo nessa. Coração grato demais aqui, missão cumprida, né? Mas o encontro, com certeza, sempre aqui, ó, na nossa rádio, né? A rádio que tá o tempo todo do seu lado. Eu volto amanhã no mesmo horário, tá bom? Coloco o lembrete aí pra você não esquecer. Beijo, vem aí a nossa próxima atração. Tchau, tchau.
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3: 11:42.
2: Boa noite.

0: 11:45.
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0: Eu estou falando que a música tem, ela é feita por etapas. E que você tem que entender cada etapa, cada momento da música. E agora chegou num outro momento da música e eu tenho que ensaiar para mim, me envolver com a música. Porque se você não envolver com a música, você não consegue passar o que a música envolve. Tem que envolver as pessoas, entendeu? Resumindo tudo, a música é uma questão de envolvimento com as pessoas. Ou você se envolve, ou você não será envolvido, entendeu? Então, porque a música é uma pequena história contada em poucas palavras. E você tem que ter a capacidade de em poucas palavras, passar o muito que as pessoas precisam entender, entendeu? Entendeu?
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0: São Luís Catiliano.
1: Bruno e Marrone!
0: Parabéns a vocês, sucesso.
2: 1:17.

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1: O nome dessa música é Casal Raiz. Quem é casal aí, levante a mão. 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Vamos lá.

0: 1:30.
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0: Safadão!
1: 2h27.
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2: 5 e 4.

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1: Então, né, turma, estamos chegando às 5h07. Bom dia para você das fazendas, chacra. Lembrando que esta é sua Rádio Clube 87.9. Diretores Petronilho Alves de Moura e Carlos Martins, administrativo Lázaro Pereira. Estamos chegando, né, gente? Estamos chegando. Um bom dia para vocês. Bom dia com frio, né? Muito frio por aqui. Lembrando que hoje é quinta-feira, hoje é a curva do final de semana, né, gente? 25/6/2026. Tamo por aqui, vamos trazendo as modas. Bom dia pra vocês do curral, a turma que tá puxando creme, a turma que pega no batente é cedo, né? Bom dia. Meus amigos guardas, padeiros, bom dia pra vocês também. Bora junto até às 8. É, tem uns garis, gente, que pega cedo no batente, os varredores, as varredoras de rua também, tem uma turma que já tá agarrada, né? Outros pega às 5, bora, né, turma? Bom dia pra vocês, muito gelo, essa turma já tá, é quente, né, gente? É, amigos de Boleia, bom dia também pra vocês que carregam o Brasil nas costas, tem a turma dos ônibus, perua, van, a turma que faz o transporte aí dos trabalhadores, né? E nós segue por aqui já começando com muito modão. Meus amigos também da rede social, quero deixar um bom dia pra vocês que navega Rádio Clube, né? No site e no aplicativo Clube FM. Mas está por cá, bom dia também para essa turma aí das cidades vizinhas. Obrigado a vocês de Palmeiras, de Goiás. Obrigado a toda a turma, né, de Cesarina, esse pessoal nosso aí do Linda Vista, Gameleira, Vajão e toda a turma que faz companhia para nós. É, nós vai por aqui trazendo muito modão sertanejo nessa manhã boa, manhã de 15 graus, hein, gente? Meu Deus do céu, gelou, viu? O velho chegou ali agora, com a barba até branca, velho. Que foi? Não, é porque ele já tá com barba branca mesmo. Bom dia, velho! É, ele vem na bicicletona dele, né? Só que é elétrico, o trem anda, viu, gente? Bora, então. Obrigado a vocês aí pelo carinho da audiência, a todos vocês que faz companhia pra nós. A partir de agora, o meu, o seu, o nosso Sertão Caboclo até as 8 horas, nós traz muita moda. Começando assim, ó, franguinho na panela, Avenida Boiadeira, cigarro, uísque, gelo, nós começa a nossa manhã gelada, bom dia.
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5h22, tá gelado, hein, turma? Que foi, velho? O velho chegou meio gelado aqui, diz ele que lá pra baixo, véio. Ele mora pro lado da Calanja, é? Falou que lá tá gelado, hein? Vamos trazer mais moda, né? Tem modão chegando, Rio Negro e Solimões, deixa eu ver quem tá do outro lado lá, turma. Então, quem tá de lá é o seu Valmor, quero deixar. Opa, bom dia, locutor, aqui é o Valmor Antônio, é o popular Tony Gaúcho, no centro de Palmeiras, Goiás. Toca pra nós a música de São Paulo, Belém, ofereço pra todos os ouvintes e pra você aí da rádio, pra mim curtir. Tá na clube, tá bom demais então, seu Valmor, obrigado, viu? Ah, vamos trazer um modão pra ele, Rio Negro e Solimões de São Paulo, Belém, tá gelado por aqui, moço, bora! Ainda tem o Christian Ralph, Olhos de Luar, essa daí quem pediu foi o Rodrigão Estilista, Orelha Seca. Hoje o velho falou que hoje tá bom pra tomar um para tudo, Rodrigo. É, hoje tá gelado, né? Maria Divina da Calândia, Robertão, toda a turma, obrigado a vocês. Lembrando que hoje é a curva do final de semana, bora de moda? 5h23, tem modão, tá na clube, tá bom demais.

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1: 5:27.
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4: Então, turma, tô de volta, 5 horas e 35, a chapa deu uma esfriada, hein, dona Eva? Tá gelado, 15 graus, o velho tá de brusa, de touca hoje, hein, velho? Que é isso? É, o velho tá feliz, veio de camiseta do Brasil, eu falei que o Brasil ganhava de novo, Rodrigão, você teimou comigo, né? Não teima, moço, nós vai ganhar essa Copa do Mundo, nós vai devagarzinho, nós vai comendo pelas beiradas, e quando pensar que não, o troféu tá no Brasil. Neymar voltou ontem, o velho falou que ele voltava e que poderia fazer até gol. Voltou até bom, né, velho? Tá pegando o ritmo, vai entrar no clima da Copa do Mundo. Próximo jogo ele tá voando aí. Rapaz, o velho vai dar uma biscoitada agora. Eles arrumou um menino lá na frente ontem, entrou no lugar do Rafinha, Rian, parece, rapaz. Onde que eles arrumou aquele menino, né, rapaz? Que menino que joga uma bola redonda. Eu avisei pro Lázaro Pereira e companhia ter paciência e esperar o jogo acontecer. Eu avisei, tá avisado, né, Lazinho? Olha, eu vou trazer moda então. A tarde de Alexandre Lassaberto, moda boa. Essa daí quem pediu foi o Morcego. Ele tá lá na panificadora, tá ouvindo nós. Ele falou, manda um modão pra nós, tá eu e minha esposa na escuta, meu filho. Obrigado pelo carinho, Morcego. A tarde Alexandre vai cantar pra vocês. E tem um Daniel, meu reino encantado. Esta é com a participação do papai dele, José Camilo. Dairão, Dairão também tá encarando o frio, né, Dairão? Pra esquentar, puxando creme, arrastando cardo. Tá ele e toda a turma. Obrigado, Dairão. O rádio tá no Morão da Porteria. Lá é no 12. Lá não é brincadeira, não. Lá o rádio liga mesmo. Obrigado, viu, Dairão? Um grande abraço a você e toda a turma aí. Já, já. Você quer ver se você tomasse um cunhaque de gengibre? Porque você esquentava rápido, né? Aí esquenta, né, Rodrigão? Silvano Cabelo de Mola também gosta, viu? Do Para Tudo. Bora, bora. Rio Negro e Solimões e Eduardo, aliás, Eduardo, Emília Eduardo, Castelo de Sonho. Essa moda quem pediu foi a dona Eva. Tá lá no Castelo Branco. Bom dia pra ela. Já fez café, já varreu o terreiro. Já, dona Eva, só tá animado, ué. Que é isso, dona Eva? Tá animada com força. O velho falou que ela tá debaixo do cobertor, que ele conhece ela. Vai trazer moda então, né, gente? Ô, Morcego, o velho quer falar com você. Fala com ele aí, velho.
5: Bora tomar uma?
4: Aí, ó. O velho tá trabalhando, velho. Não é o Rodrigo, não,
5: aquele moço. Aquele que vai puxando lá de riba, vai vindo, para na beira
4: problema,
5: do
4: copo
5: e manda ele no beijo, assim, até estalar no finalinho da língua, vai?
4: E o velho não tá errado, não, né, turma? Esse dia de hoje aí de 15 graus é bom tomar uma, ó. Quem gosta de tomar uma quente é meu amigo Alci. Bom dia, Alci. Ele falou que lá no curral não alisa não. Ele toma uma branca, ele toma um para tudo e uma gelada. E quando esquenta é a gelada, né? Tá ele e o Jacó agarrado. Vamos trazer moda. 5 horas e 39, tem modão, turma. Divino Padeiro. Tá na clube, tá bom demais.
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4: Meu amigo Morcego, 5 horas e 39.
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0: 43.
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3: Então, turma, tô de volta, 5:51, tá gelado, hein? Tem uma boa ideia essa daí, 51, né, velho? Caía bem nessa madrugada. A turma tá esparramada, os guarda noturnos, padeiro, obrigado a vocês. Ô, gente, os homens de... Você foi, velho? Não, o vestuário do povo lá, daquele jeito mesmo, na Escócia, velho. Eles gostam de tocar aquelas flautas, né? O velho tá falando flauta, aquilo não é flauta não, velho. Ele não aguentou o arroxo ontem não, viu? Ontem foi só 3-0, assim que o juiz engoliu um gol lá do Vini Júnior, né? Segura que vem pedra pesada aí, viu? Pode vir Colômbia, pode vir o Japão. Rodrigão falou que nós não passa, né, Rodrigão? Então segura o arreio aí que nós vai passar, viu? É, tô escutando a turma falar, o Japão, o Brasil não passa do Japão, pode ser a Colômbia, pode ser a Suécia, né, pode ser o Japão, qualquer um que vem aí agora, nós vai passar, né, Ramsés, bom dia. E vamos entrando no clima, né, turma, vamos entrando no clima, quem não comprou a camiseta, vou comprar a camiseta, viu, na final, nós vai ganhar essa final aí, se Deus quiser. Olha, eu vou trazer do Duque Dalvan, Piquitita, vou deixar para meu amigo Jim Sabarala da Calândia, tá ouvindo nós. Obrigado, viu, Jim? Um grande abraço aí, viu? Que Deus abençoe você, garrado no batente. Ainda tem a Mulher Chorona. Mulher Chorona vai lá pro Divino Padeiro, lá da panificadora da Silvana. Ô, Divino, aí tá quente, hoje tá bom, né? Fala com nós, meu parceiro. É, tem meu amigo Cid Henrique também, lá em Cachoeira Alta, né? Já deve estar de café pronto, caboclo que pula cedo é conhecido. Tem também Carlos Santos. Carlos Santos, já fez o café. O Carlos Santos tem um galo lá que tá congelado e tá igual o Havaí Francisco, meu cunhado, viu? Mas nós não vai lá não, velho. Aquele galo que deita, Rodrigo, aquele que dá aquela manobra na canela, né? Ele deita e não levanta. Eu sei lá o que é aquilo, nós não vai lá não, viu? 5:53, véi. Rodrigo, quer cantar uma com você, Rodrigão?
4: Bora cantar uma moda?
3: Ué, pode, véi. Mas eu não vou mexer com isso,
4: eu
3: não.
4: Vou cantar, eu vou fazer primeira, você faz segunda. Ah,
3: dessa, só sou o Rodrigo que gosta de tomar uma quente, né?
4: Nessa longa estrada da vida,
3: esse véi.
4: Vou correndo e não posso parar.
3: Ei, véi. 5:54, daqui a pouquinho nós vamos falar com Deus. Bom dia, tá na Clube, tá bom demais.
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1: Então, turma, 6 horas em ponto, mensagem do dia, momento de oração e momento de reflexão. Vamos falar com Deus. Bom dia.
0: 6 horas.

0: Olá, amados e amadas do meu coração. Tá tudo bem por aí? Estamos de volta trazendo para você nesta quinta-feira gostosa, 25 de junho, mais uma mensagem do dia. Mensagem positiva, otimista, para agregar e trazer positividade para sua quinta-feira. Certo dia, um homem encontrou um casulo de borboleta preso ao galho de uma árvore. Fascinado, passou a observá-lo todos os dias, até que chegou um momento em que uma pequena abertura apareceu. A borboleta começou a fazer um enorme esforço para sair. Horas se passaram e ela parecia não conseguir avançar. Com pena, o homem decidiu ajudar. Pegou uma tesoura e ampliou a abertura do casulo. A borboleta saiu facilmente. Porém, havia um problema. Seu corpo estava inchado, as asas permaneciam pequenas e frágeis. O homem esperou que elas crescessem e se fortalecessem, mas isso nunca aconteceu. A borboleta passou o resto da vida sem conseguir voar. Só então ele descobriu que o esforço para sair do casulo fazia parte do processo. Era justamente aquela luta que fortalecia suas asas e a preparava para a liberdade do voo. Na vida, acontece a mesma coisa. Muitas vezes reclamamos das dificuldades, dos obstáculos e dos desafios que surgem pelo caminho. Queremos que tudo seja mais fácil, né? Mais rápido, menos doloroso. Mas são justamente as lutas que desenvolvem a nossa força, nossa experiência e nossa capacidade de superar. Sem desafios, não existe crescimento. Sem esforços, não existe evolução. Moral da história: nem toda dificuldade é um castigo. Algumas delas são treinamentos que a vida nos dá para que possamos nos capacitar a voar mais altos. Muito obrigado pela sua companhia. Uma ótima quinta-feira para todo mundo e até amanhã com mais uma
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0: Pai nosso que estais nos céus, santificado seja o vosso nome. Venha a nós o vosso reino. Seja feita a vossa vontade, assim na terra como no céu. O pão nosso de cada dia nos dai hoje. Perdoai-nos as nossas ofensas, assim como nós perdoamos a quem nos tem ofendido. E não nos deixeis cair em tentação, mas livrai-nos do mal. Amém.
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Seu moço, neste mundo acredite se puder, mas tem gente com tanta ganância, quanto mais dinheiro tem, mais dinheiro quer. Esse fato ocorreu alguns anos atrás, em uma importante cidade no interior de Goiás. Um homem alto, de olhos claros, boa aparência e cabelos louros, criado na mordomia, nascido em berço de ouro. Nos melhores colégios do mundo, esse homem estudou, escolheu a medicina e como médico se formou. Gostava da profissão, era cheio de saber. E dia a dia ele via a sua fortuna crescer. Casou-se com a mulher da alta sociedade e desta união veio um filho para aumentar a felicidade. Este doutor de quem estou falando era um profissional de respeito. Mas como todos os seres humanos, tinha consigo um defeito. No hospital que era dele, os funcionários sabiam. Só depois do pagamento era que os médicos atendiam. Se ele soubesse que o médico de seu hospital, sem receber, havia atendido, no outro dia, com certeza, por ele era demitido. Certa vez chegou naquele hospital um homem acidentado que passava muito mal. Mas como não tinha dinheiro, ninguém o socorreu. E aquele pobre infeliz não resistiu e morreu. A sociedade se revoltou com o tratamento desigual. Entrevistado por um repórter de uma TV local, o médico disse: "Minha atitude foi legal. E pode acontecer mil vezes que para mim será normal." E para encerrar, respondeu com desdém: "Sem dinheiro no meu hospital, eu não atendo ninguém." Avisa a população para não ter esperança. Pode ser jovem, idoso ou até mesmo criança. E assim as coisas foram acontecendo, sua fortuna aumentando e seu filho crescendo. Seu filho, aos 18 anos, por ele foi presenteado. Ganhou um carro do ano, desses modelo importado. Mal sabia o doutor que aquele carro de presente ia levar o seu filho a um terrível acidente. Era uma noite fria, já quase de madrugada. O rapaz perdeu o controle em uma curva da estrada, chocando-se com violência em uma carreta parada. Por um homem desconhecido, o rapaz foi socorrido e para o hospital levado. Chegou em estado grave, com muitas fraturas e desmaiado. A enfermeira não reconheceu aquele moço todo ensanguentado e foi exigindo dinheiro para ele ser examinado. A pessoa que o rapaz havia

0: seu trabalho, preocupe-se com sua vida. Obedeça às ordens da casa, ou amanhã será despedido. Mais alguns instantes de dor, aquele moço passou. Depois deu um triste gemido e tudo silenciou. Aquele jovem estudante nunca mais respirou. O médico foi avisado da morte do rapaz. Ele disse: avise a família, mande alguém ir atrás. O atestado de óbito pode deixar, eu assino. Primeiro receba o dinheiro, faça como eu determino. A enfermeira, pensando que aquele moço não conhecia, pegou os documentos para localizar a família. Mas quando leu os documentos, se encheu de pavor, vendo que aquele moço era filho do doutor. O doutor, quando a notícia da enfermeira recebeu, de remorso e de revolta o homem quase morreu. Vendo o corpo de seu filho estendido à sua frente, que sem receber nenhum socorro, morreu feito um indigente. Depois do ocorrido, para aquele médico tudo mudou. Consultas e internações nunca mais ele cobrou. Hoje o doutor vive outra realidade. Do passado e da fortuna ele não tem mais saudades. Só não esquece do filho que ele amava de verdade, que brutalmente perdeu a vida em plena mocidade. A quem ele poderia ter salvo, pois tinha a capacidade. Só não o fez pelo dinheiro, que só lhe trouxe vaidade e causou eternamente a sua infelicidade. Hoje o médico presta serviços para a sociedade mais sofrida, encarando frente a frente esta triste lição da vida. Fazer o bem sem olhar a quem, este é um certo ditado. Amar o próximo como a ti mesmo, e será sempre abençoado.
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9: Então, turma, agora às 6h17, né, gente? Vamos trazer mais moda. A turma tá ligado, tá gelado, tá frio, viu? Ou vou te falar, viu? Vai tomar um café quente aqui pra ver se mói o estômago um pouquinho, né, velho? Divino Padeiro, bom dia. Como é que tá aí, meu prezado? Tudo tranquilo, tudo na paz? Fala com nós. Bom dia, Divinal.
10: Bom dia. Agora, né? Estamos aqui grudados no trampo.
9: Grudado.
10: É, quinta-feira hoje, cara. Já é a curva,
9: hein? É a curva.
10: Brasilzão ontem deu um show, né? 3-0.
9: É, onde foi show, hein? Hoje os homens de saia não aguentou, né? Não.
10: Vamos ver o que vira pro nosso lado aí.
9: Acho que não vai passar. Mas
10: jogou até bem ontem.
9: Acho que vai dar
10: bora,
9: certo.
10: Bora, botar pra gerar.
9: bora.
10: Hoje pode, né, Xará?
9: Vai, pode. Hoje é quinta, né, Xará? Meu amigo Divino Padeiro. Um abraço, Divinão, e toda a turma aí na panificadora da Silvana. Rapaz, vou te falar, hoje tá gelado, hoje tá bom tomar aquela quente, né, Divino Padeiro? Mas nós não bebemos esse trem mais, né? Rapaz, mas ontem foi jogão, moço. Ontem foi show. Fiz até uma sopa na hora do jogo pra esquentar, né? Rapaz, aquele chuva de gol que o Brasil deu lá foi bom demais. Vem mais aí, prepara. Japão e Suécia? Ah, não, moço, isso não vai aguentar, não. Japonês de olho fechado não vai ver nem a cor da bola. Mas onde que eles arrumou aquele menino lá na frente, moço? Divino Padeiro Rian, né? Rapaz, o que que é aquilo aí? 20 anos o moleque tem. O moleque joga demais, moço. O Brasil fica perdendo tempo com o Rafinha daquele, só ganhando dinheiro no Barcelona, não joga nada na seleção. Foi bom também nós ver o Neymar entrar em campo, né? Foi coisa boa, graças a Deus. O Neymar tá voltando, vamos tá voltando. Vamos ter uns pega bom, viu? Divino Padeiro, mais de Marcelo, não tem cachaça que cura. Obrigado pelo carinho da audiência, grande abraço. É, quem tá lá do outro lado, tem mais gente lá. Dona Maria Pereira, bom dia.
7: Bom dia, eu sou Maria Pereira.
9: Bom dia, como é que tá aí?
7: Do setor Bariloche, Palmeiras de Goiás. Eu sou ouvinte da Rádio Clube de todos
9: os dias. Coisa boa,
7: na Clube
9: tá bom demais.
7: Participo todos os dias. Quero ouvir a próxima música com meus vizinhos,
9: pra toda a turma, né?
7: Que são muitos, não vou falar o nome. Tchau e obrigado, porque tá na Clube, tá bom demais.
9: Tá bom demais, né? Dona Maria Pereira, obrigado. Passe livre é a moda. A toda a turma do Bariloche, obrigado pelo carinho da audiência. A turma do lado dela, do lado direito, da frente, os vizinhos tudo. Ela falou que é muita gente. Tem mais moda, ainda tem meus passos, Barreirito, modão de qualidade que eu quero deixar pra toda a turma, os estradeiros, a turma que pega a boleia. Essa turma que carrega o Brasil nas costas, né, meus amigos caminhoneiros, obrigado a vocês, tem a turma dos ônibus também. Falando nele, Elton Benjamin já tá na escuta, tá na buleia. Obrigado, Elton, Deus abençoa, Deus leva, Deus traz os companheiros, né? Daqui a pouco Elton Benjamin tá aí trazendo moda às 8 horas. Bora de moda, 6:20. Divino Padeiro, não tem cachaça que cura.
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0: 6h23.
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0: 6:26.
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3: Meus amigos, se nesse momento algum de vocês me perguntasse onde estão os meus passos, eu não saberia dizer. Mas em nome de Deus, eu agradeço e peço que cada fã, cada amigo, cada irmão que dê um passo por mim, porque eu não sei onde estão os meus passos.

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0: Então, né, turma, agora 6h41, tá na clube, tá bom demais. Carlão tá picando a mula, tá pegando a estrada, né, tá indo pro trabalho. Daqui a pouco ele manda uma reportagem aí pra nós, né. Bora, então, 6h42, Newton Lamas, Minha Derrota é Moda Boa. Essa daí, meu amigo Cid Henrique já levantou dizendo que lá em Cachoeira Alta foi chuva, né, ontem, né, e aqui foi frio, ao contrário. Aqui foi chuva de frio e tá gelado, tá 15 graus, viu? Vai dar uma esquentadinha lá pras 11 horas. Bom, vou trazer modão, Newton Lamas, Minha Derrota é Moda de Qualidade. É, vamos trazer mais modão sertanejo, a turma tá lá do outro lado, então vou trazer Milionário José Rico, Decida, é moda de qualidade. Essa vai lá pra Agropecuária Esmeralda, município de Paranaguara, com Madi Alessandra, tá lá, diz ela que tá frio, né, mas tá escutando a clube, tá bom demais. Vou deixar modão pra ela, obrigado, comadre. Milionário José Rico, Deus abençoe, o compadre também, né, e a garotona, que Deus abençoe vocês aí, bom trabalho, viu? Tem gente de lá? Deixa eu ver quem tá de lá, ué, calma aí. Tem gente lá do outro lado, é Vilmar Claudino. Bom dia. Fala, Vilmar. Como é que tá aí, meu filho? Tá frio?
1: Quando vai poder voltar?
0: É?
1: Preciso minha amiga Maria Lúcia Cesarina, minha prima Cidinha e Vilmar também, Cesarina.
0: Ah, é?
1: Também
0: beleza. Vamos deixar a moda pra essa turma, então, né?
1: Minha amiga Elizabeth, que tá lá no Gurupi, Luciana, casa do seu irmão.
0: Beleza.
1: Meu pai, minha mãe, Ana Claudinha e Craig Bento. Meus amigos, Arnil Almeida de Araújo.
0: É toda a turma ligada, né?
1: Pela clube tá bom demais.
0: Beleza, Vilmar.
1: Do sorteio do rádio da rádio.
0: É, você vai participar já, ué. Tá cadastrado, né? Tá cadastrando aí, né? bora, Vilmar Claudino.
1: Quero participar do sorteio, viu?
0: Pela beleza. Tá bom. Vamos trazer moda então? Então, vai até que ela volta, né? Renan e Raí quando ela voltar, viu, Vilmar Claudino? Moda boa. Obrigado a você e toda a família, sempre ligado na clube, no programa Sertão Caboclo. É, meu amigo Hugo tá acordado, o homem tá agarrado numa bitorneira aí, tá na ativa já, Hugo, na bitorneira? Esse homem pega cedo, hein, Carlos Martins? Será que ele tá debaixo da coberta ou tá na bitorneira? Só se ele mandar foto. É, tá agarrado no batente, Carlão. Deus abençoe, boa viagem, vai com Deus. Deus leva, Deus traz o companheiro, né? O homem do rodeio. Bora, turma, trazer moda.
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0: Então, 6:55. É gelador do outro lado, né? Vamos ver quem tá de lá. Fala com nós. Aí,
1: irmão,
0: Luiz Cláudio, bom dia. Como é que tá o frio aí?
1: Tá bravo, né?
0: Tá bom, né? Graças a Deus.
1: Brasil ontem jogou bem.
0: Esfriadinha. Jogou, o Brasil jogou bem.
1: Por isso eu quero ouvir aí, Guilherme Santiago, azul.
0: Ah, moda boa.
1: Em homenagem à nossa seleção.
0: Beleza, vamos trazer moda.
1: Pra vocês aí da rádio. Pra todos que gostarem da música, pro nosso amigo velho também.
0: Ele tá aqui do lado.
1: Café quente aí.
0: Hoje ele tá bom, o Brasil ganhou.
1: Bem braba.
0: Tá bom? Hoje é dia.
1: Valeu, meu irmão. Tá na clube? Tá bom demais.
0: Bora de moda então, Guilherme Santiago, azul é moda de qualidade. Luiz Cláudio, obrigado pelo carinho, viu?
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0: 7 horas.
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2: Prefeituras avaliam elevação de custos com a redução da escala de trabalho. Continua elevado o abate de fêmeas de bovinos, reduzindo a oferta de bezerros. INSS dá prazo de 30 dias para segurado fazer biometria. Eu sou Libório Santos, hoje é dia 25 de junho, quinta-feira, e esses são os nossos destaques. Olha, te cuida porque o frio está chegando, hein? Os municípios mais atingidos nos próximos dias estão situados nas regiões do extremo sudoeste, sul e noroeste. Em Mineiros de Jataí, a temperatura na madrugada passada foi de 13 graus e por aqui Goiânia 16. Em algumas cidades pode até ter ocorrência de chuvas. Foi divulgada a programação da Romaria do Divino Pai Eterno 2026, que acontece de 26 de junho a 5 de julho, considerada uma das maiores manifestações de fé do país. A festa deste ano terá como tema Chamamos Abba Pai, e espera receber 4 milhões de fiéis. Durante o período da Romaria, missas serão realizadas praticamente de forma contínua em locais como o Santuário da Basílica do Divino Pai Eterno, a Igreja Matriz, o Canteiro de Obras da Nova Basílica e o Pátio do Santuário. A procissão de penitência será realizada diariamente às 5 horas, com saída da Igreja Matriz em direção à Basílica. O IBGE acaba de divulgar dados estatísticos sobre o abate de bovino no Brasil, analisando os 3 primeiros meses desse ano em comparação ao igual período do ano passado. E uma das constatações foi de que continua elevado o índice de abate de fêmeas de bovinos. Fato esse que não era esperado, segundo Denise Oliveira, analista de mercado pecuário da FAEG.
3: A gente esperava que houvesse uma retenção maior dessas fêmeas no primeiro trimestre de 2026 em função do ciclo pecuário. Mas o que a gente observou na pesquisa do IBGE é que esse abate das fêmeas continua elevado, ocupando cerca de 49,9% dos abates do Brasil e um aumento de 4,3% em relação a 2025, resultando em cerca de abate de 5 milhões de cabeças de fêmeas, vacas e novilhas.
4: Haveria alguma justificativa para isso acontecer? Não, né?
3: A gente esperava que pelo alto custo do bezerro, os pecuaristas fossem segurar mais, reter mais essas fêmeas. Mas pela alta demanda da exportação nesse início de ano, pela valorização da arroba, a gente viu que os pecuaristas, ao invés de reter, continuaram levando essas fêmeas para abate. A tendência é de continuar na alta do bezerro.
2: A Polícia Rodoviária Federal e a Guarda Municipal de Rio Verde apreenderam quase 7,5 toneladas de maconha durante fiscalização da BR-060. Durante a abordagem, o motorista de 44 anos afirmou ter saído de Joinville, Santa Catarina, transportando uma carga de MDF. Com esta apreensão, o volume de maconha apreendido pela Polícia Rodoviária nas rodovias federais goianas este ano chega a aproximadamente 12 toneladas. O fim da escala 6x1, em discussão no Congresso Nacional, pode elevar os custos de serviços públicos, principalmente nos municípios. A mudança tende a exigir mudança também nos contratos de terceirizados, servidores efetivos e temporários. A Confederação Nacional de Municípios estima que a redução da jornada pode gerar impacto direto de R$1,5 bilhões para as prefeituras, com a necessidade de contratação de 25.800 novos servidores entre efetivos e temporários. Segundo o estudo da entidade, a mudança pode provocar déficit de ao menos 96 mil professores, 58 mil trabalhadores de limpeza urbana, 22 mil técnicos em enfermagem das prefeituras. O INSS publicou uma nova portaria exigindo ao segurado que pedir um benefício e não tiver biometria ou não se encaixar em nenhuma situação de dispensa, que regulariza a situação num prazo de 30 dias, sob pena de perda do requerimento, já que o órgão pode considerar como desistência, né, do segurado da solicitação. Olha, falando de saúde, a deputada Bia de Lima solicitou à Assembleia Legislativa o envio de ofício ao IPASGO, reivindicando que o Instituto de Saúde disponibilize para as mulheres o contraceptivo DIU. Ela pretende fazer uma visita ao presidente do IPASGO para reforçar essa reivindicação.
0: O IPASGA é o nosso plano de saúde e eu estou fazendo esse pedido porque o DIU, ele é um importante contraceptivo para nós mulheres e nesse caminho o IPASGO não oferecer o aparelho para ser colocado nas mulheres, eu entendo que é uma baita de um atraso. Nós precisamos de atender uma coisa tão simples, não é nem inovadora, é simples por demais. Ora, é preciso que o IPASGO, como plano de saúde, possa atender completamente, principalmente para a questão da saúde das mulheres. E nesse caminho eu estou, então, apresentando encaminhamento. Agora, queremos muito mais do que isso. Já agora que o IPASGO está cada vez mais cobrando mais, trazendo outras pessoas, credenciando outros entes, e parece que virou só busca por lucro e não pelo atendimento melhorado, como todos nós cobramos há muito tempo.
2: Eram essas as informações de hoje de Goiânia, informou Libório Santos.
5: 7:06.
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4: Então, tô de volta, né, turma? Agora 7:13, Pedrão abriu a geladeira lá, viu, turma? Vou te falar, essa abrida de geladeira dele, a energia dele vai vir em cara, viu? Olha, e vai esquentar das 10 pra frente, que vai dar uma esquentadinha. De tarde vai cair a temperatura de novo, turma, aí o bicho vai pegar. Prepara o cobertor de orelha. Olha, domingo ainda vai dar uma esquentadinha, domingo vai estar 18, né, 18, 19, mas de segunda-feira em diante o frio tá de volta aí, prepara, turma. Vamos trazer moda, deixa eu ver quem tá de lá, deve ser, Arnaldão Maboiador.

0: Ô, fala com nós, bom dia.
1: Bom dia, Divinão.
0: Ô, Arnaldão, como é que tá aí, meu filho? Tá Calândia gelada.
1: Tá demais, né? Ah. Olhando umas modas aí, né?
0: É, trazendo umas modas pra turma, né? O
1: jogo antes?
0: Ah, jogão, hein?
1: O cara roubou um gol.
0: Você viu, moço, que lá?
1: Roubou um pena, roubou aquele gol.
0: É, mas não tem problema, não. O Brasil não precisou daquele
1: mas
0: gol,
1: tá
0: não.
1: Bom demais, tá?
0: Classificado.
1: Não, é isso aí.
0: É.
1: Fala umas modas boas pra nós aí.
0: Vamos trazer modão.
1: Moda do...
0: Ah, fala aí.
1: Lindo Amar Castilho aí pra nós aí.
0: Rapaz, essa é da boa. Vai vai o coração
1: pra
0: mesmo.
1: Falou,
0: o velho tá falando aqui.
1: Tá bom demais.
0: E aí, Arnaldão, isso valeu. Aí, bora de moda então? Lindomar Castilho, vou rifar meu coração, Arnaldo Amboiador pediu, velho, tá na clube, tá bom demais. Olha, eu vou trazer o João Carreiro e o Capataz Desatino, vou deixar pro seu Geraldo Mendes, que já fez café, já tá de pé, né, seu Geraldo, bom dia pra ele, a Dona Rosa e toda a família dele no Jardim das Acácias. Lá tem a Baiana, minha amiga também, que já fez o café, tem o Tunicão, tem o meu amigo Gerenilson. Ô Gerenilson, os baianos, né? Tem mais gente lá, velho? Deixa eu ver quem tá de lá, tem mais um de lá. Ah, não é o Hugo não, velho, o Hugo tá de lá também, fala com nós, meu parceiro, é o Divan.
2: Alô, Divinão,
0: abraço. Opa,
2: alô,
0: bom dia.
2: Tá bom demais.
0: Vamos como é que tá aí, Flamenguês?
2: Tá nós, e a caneta inchada aqui no Arnaldo.
0: Mas essa é boa, Lourenço Lourival.
2: Vamos pegar no trampo daqui a pouco.
0: Ei, bora, Deus. Bora.
2: Bom dia, tá na clube, tá bom demais.
0: É nóis, tamo junto. E misturado, né? Lourenço Lourival, a caneta é inchada. Meu amigo Divan Flamenguista, ele e toda a família, bom dia. É o pai dele também, quero deixar um bom dia, seu Detino, né? E todos os filhos, toda a família, obrigado a vocês, família maravilhosa, família boa aí, viu, gente? Então nós vai trazer moda, né, velho? Ô, Arnaldo, velho, quer falar com você aí.
3: Acabou.
0: Aí,
3: você tá bom, pega um quintal.
0: Arrumou problema com o velho cedo, né, Arnaldão?
3: Para de ficar ligando aqui na rádio, enchendo o saco. Vai trabalhar, vai vender um Big Bang.
0: O velho tá problema, viu? Quero deixar um bom dia também ao Pacheco e toda a turma do velho Pacheco já fez o chá lá, viu? Tá no biscoito. O Benjamin já passou lá. Vai tá procurando aqui, ó, Benjamin. Vamos trazer moda. Tá na clube, tá bom. Falei pra você lá do Pereira, espera o jogo. Vamos trazer moda, 7:16, Lindomar Castilho, eu vou rifar meu coração. É moda, hein, Arnaldão?
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0: 7:19.
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0: 7h24.
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2: Então, 7:27, vou trazer o Roberto e Meirinho, mas tem gente lá do outro lado, deixa eu ver quem tá de lá, parece que é Cândido Cruz, bom dia, Cândido. Alô? Bom dia.
3: Bom dia.
2: Como é que tá aí?
3: Eu canto.
2: Bora beber café. Fala o nome da moda.
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2: Essa é boa, Roberto e Meirinho, ué. Modão de qualidade. Erundina, bom dia.
3: Opa. Pra todos que tiver ouvindo.
2: Toda a turma ligada, né?
3: A todos que tiver ouvindo o programa.
2: Beleza, vamos trazer moda.
3: Muito amor pra minha querida madre. Boa noite.
2: Bora, de moda?
3: Tá. Bom dia, bom trabalho aqui, tá?
2: Beleza, Cândido Cruz. Roberto Meirinho, aguenta, coração.
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0: Então, turma, 7:43, o Pedrão continua de portas abertas lá. Abriu a porta da geladeira, hein, de Marzão Trovão. Fala com nós, bom dia, meu amigo Dimar, o Trovão, tá na clube, tá bom demais.
1: Ô, Divinão Dante, opa. Bom dia, manda uma moda aqui pra nós na Vila Calândia, aqui na Maria Benta.
0: Ah, Maria Benta, tá na clube, tá bom demais. Ê, Dimar Zé Trovão, legítimo, né? Rick Renner, nós trupica, mas não cai, Dimar, bora de moda. Olha, eu vou aproveitar e deixar um bom dia para meu amigo Rafael Pimentel, que daqui a pouco tá aí, daqui a pouco nada, né? Uma hora da tarde, né, Rafael? Eu vou deixar para ele a dona Joana Pimentona, né? Já deve ter feito o café dela, ela faz o café cedo. Eu vou deixar o Lourenço Lorival, a menina da aldeia, né? O véio, que foi, velho? Ah, hoje ele não veio, o velho falou. É, velho, você achou bom ontem os pão de queijo que o Rafael trouxe, né? Ei, Rafael Pimentel, qualquer hora nós vai retribuir essa manobra aí, viu? Um abraço pra você, né? Bom trabalho mais tarde, né? Vou trazer o Lourenço Lorival, menina da aldeia. Ainda tem, quem tá de lá? Meu amigo Evandro do Frete, né? O Evandro do Frete, né? O Evandro do Caminhão, ele tá lá em Palmeiras de Goiás, tá ouvindo nós, falou, toca um Daniel pra nós agora, ué. Obrigado, Evandro, grande abraço, João Paulo e Daniel, caminhoneiro do amor. Tá na clube, tá bom demais. Bora, bora!
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0: Edmarzão Trovão, velho, tá, velho quer falar com você um pouquinho aí. Fala com ele, velho.
3: Vou mandar abraço pra esse daí,
0: ué,
3: não.
0: Ué, o que foi, velho? É o Dimar, velho. Fica insistindo. Trabalha na mais limpeza. Manda.
3: Para de ficar insistindo, não vou mandar.
0: Vai não, velho. Não, velho, hoje é dia. Ó, o Brasil ganhou ontem, né, Dimar? Ganhamos de 3-0 ontem, né? Foi um jogão pra lá de bom, né? Tem que manter a alegria, né? E nós joga quarta-feira de novo, hein? Lá vem, mas bom, o Brasil vai bater de novo, velho. Chama a turma pra tomar uma aí, chama o Dimar, ele gosta, velho.
3: Bora tomar uma?
0: Aí, eu Dimar. Vou sair pedir para você. Pra moral com você, com o velho.
3: Aquele modão daquele?
0: É.
3: Aquele que vai puxando lá de riba, vai vindo, vai vindo, vai vindo, para na beira do copo, a gente manda ele no
0: bora peixe, agora assim, então, vou trazer.
3: Está
0: é o Rick Renner. Aumenta o volume de Marzão, use-o.
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0: 7:45, Maria Bento, Maria Divina Bento.
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0: 54.
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2: Então, né, turma, bora picar a mula, 7:55 é chegada a hora, né, turma? É, hoje tá gelado, viu, Benjamin? Acho que o helicóptero não vai funcionar, não, vai ter que vir de carango. E a garça prateada tá ali, hoje ela pega, né, velho? Tomara, né? Bora, bora, né, gente? Eduardo Costa, imagina eu, é minha última, vou deixar pra todos vocês. Obrigado de coração, a turma que faz companhia pra nós, né? Essa turma boa e alegre, desde as 5 da manhã até agora, né? Todos os dias de segunda a sabadão. Lembrando que hoje é quinta-feira hoje é a curva do final de semana, né? Quinta-feira, 25/6/2026. Mas tá indo embora, né, gente? Hoje é a curva, hoje é dia. Depois do expediente pode, viu? Começar. Tô indo embora, Elton Benjamin vem aí com o programa Carlos Martins, o amigo da dona de casa, dica de novela, previsão astrológica, muita coisa boa vai rolar até às 11, né? E às 11 horas, das 11 em diante, tem programa evangélico e após o programa evangélico vem o Esporte da Clube aí com o Lázaro Pereira, né? O âncora e toda a equipe dele aí, né? Às 13 tem Rafael Pimentel no Conexão Clube, até às 4 horas é muita música bonita. E às 16 Lázaro Pereira retorna aí, né, gente? Retorna pro Boteco Sertanejo até às 7. Aí nós fecha, né, o dia, né, gente? Um abraço a todos vocês, tô indo embora, viu? Se Deus abençoar, nós tá de volta amanhã às 5 da matina trazendo mais modão e ele vai querer. Tchau, tchau, fique todos com Deus, né? Se alguém procurar por mim aí, turma, diga que eu já fui. Piquei a mula, até amanhã se Deus quiser.
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0: Hora certinha na sua Clube FM 8:11. Bom dia!
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0: Bom dia, bom dia, bom dia! Mais uma edição do programa Carlos Martins está começando na comunicação. Elton Benjamin, vou ficando por aqui com você até às 11, contando com a sua nobre audiência. Onde quer que esteja, em casa, no trabalho, vem junto comigo. Estava aí com o Divino Dantas, né? Já aqueceu um pouquinho, já aqueceu? Ah! E vem mais sucesso pra gente aquecer, pra você cantar, pra você balançar o esqueleto, tá? É, vamos juntos. Chegando informação também daqui a pouquinho pra você. Tem resumo de novela, Dança do Signo, Tititi da Fama, Fique Sabendo. Tem saúde, beleza, tem receita do dia. E tudo, tudo perfeito com a sua nobre audiência e participação. Em casa, no sítio, no trabalho, onde quer que esteja. Vamos juntos fazendo mais uma manhã ficar graduabilizadíssima.
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0: Direção-geral Carlos Martins e Petrolírio Alves de Moura, administrativo Lázaro Pereira. Lembrando que já tá liberado o nosso zap,
1: hein?
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0: Olha, mão no telefone, telefone na mão. Quero ver todo mundo me ajudando a fazer essa programação ficar graduabilizadíssima. Principalmente a você que faz aniversário hoje. Vai recebendo a programação de presente, tá? De presente aí pra você, é. E você pode estar presenteando alguém também que faz aniversário hoje, mandando aquela mensagem texta, aquele áudio bacana, tá? Então, a você que faz aniversário hoje, nossos parabéns, que essa data se repita por muitos e muitos anos, muita saúde, muita paz e muita alegria. Que seus dias e caminhos sejam desenhados cuidadosamente pelas mãos de Deus. Saúde e paz, o resto a gente corre atrás!
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0: Olha só, vai mandando mensagem daqui a pouquinho, eu quero mandar aquele alô pra você, viu? Hoje é só, só,

Ah, que alegria, hein? Vamos lá, sorrir pra vida sorrir pra você. É isso aí. Sabe por quê? A vida é um espelho, tá? É, daqui a pouquinho eu vou navegar nesse zap aí, viu? Tá liberado, tá liberado. E é dois caminhos pra você chegar até a gente. Olha só que maravilha, hein? Vamos que vamos, hein? Bom trabalho pra você, tudo de bom nesta quinta-feira. Que seja uma quinta-feira realmente repleta de muito sucesso e fantástica pra todos nós, tá? E você vai cadastrando na promoção da sua Rádio Clube FM, né? Tem essa promoção bacana. Eu tô vendo três rádios ali de presente ainda, né? É, tô vendo. Então vai cadastrando aí. Oferecimento, o cantor, ele que canta aquela música. Sabe aquela música que você vai pedir e vai deixar seu nome completo aqui? Edu Estrada? É. Daqui a pouquinho eu vou tocar um trechinho dela pra você, tá? Agora chega pra aquecer o nosso começo de programa. Tem Guilherme Silva e Nando Moreno. Tem Renan e Raí. Ah, e tem muito mais aqui. Vamos juntos. Eu e você. Vem comigo assim, ó.

Maravilha, hein? Tá aí, a gente só começou, é, aquecendo, tá na clube, tá bom demais. 8h24, gente, tá chegando aí o Bruno e o Marrone e tem muito mais aqui pra você. Abraçando essa galera aí, olha só, tô recebendo aqui o bom dia, né? Tá dizendo assim, bom dia, meu primo Elton Benjamin, Evandro Juriti, do Frete, um abraço especial pra você, tá aí ligadinho conosco, né? Um abraço aí especial pra toda a família do Nego Juriti, bom dia! Quero ver todo mundo cantando aí, ó. Pode fazer um vídeo aí, manda pra gente, gente. Manda

0: Bem, top, top, top o nosso encontro de hoje. 8h30. Alô, Luísa, bom dia. Daqui a pouquinho o seu sucesso, hein?
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7: Tudo bem, bom dia, olha só, gente, hora certinha, 8:38, chegando mais uma sequência espetacular aqui pra você, tá?

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2: Oi, gente, que maravilha, 8h47, vamos que vamos, né?
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2: Ronaldo, bom dia pra você, obrigado pelo carinho da nobre audiência, o pessoal que tá aí no ponto do lanche, bom dia. Alô, Adriano, mototáxi também, um bom dia pra você, pra toda a família, né? Pessoal do ponto do lanche também, todo mundo sintonizado, só na maior altura, né? Sempre no 12 aí, o vizinho da frente, da direita, com o Alemar também, o William, nosso bom dia. Vamos abraçando essa turma boa também, todo mundo de Cesarina e região, né, gente? Do sítio aí da fazenda, linda vista, aquele abraço, né? Olha só, Palmeiras de Goiás também, toda a região, nosso bom dia. 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Custódio Odontologia, bom dia. Máxima Caminhão MUC, limpa fossa. Bom dia, Mega Radiadores, Alta Escola Promessa, o nosso bom dia. Elite Motors também, pessoal da Motobel, e Ferragista Principal, o Pereira Troca de Óleo também e Lubrificante, né? Essa turma boa danada de ajeitada aí. Olha só, Rei do Açaí, Ricardo Pneus também, o aplicativo, né, gente? Mobigo. Mobigo, todo mundo aí, firme, né? Indo e vindo aí, maravilha, nosso bom dia pra vocês aí. Alô, Gilson, aquele abraço. Abraçando o pessoal da Radar Autoelétrica também, o pessoal do Dil Bar Restaurante. Gente, ontem tava lindo lá pra receber os torcedores da seleção brasileira. Eita! Foi lindo aí, hein? Maravilha, maravilha, Palmeiras de Goiás. Vamos abraçando o pessoal da torneadora Tornimac também, o nosso bom dia para vocês. Enfim, a todos os comerciantes aí, o nosso bom dia para você que tá chegando aí também, sendo nosso parceiro aqui na nossa rádio. Seja bem-vindos, tá? Cada um de vocês. Zezinho da Bicicleta mandando aquele bom dia. Um bom dia bem com frio, né? Tá frio, né, Zezinho? Nossa! Eita! É isso aí, gente. Um abraço especial pra vocês. Tá chegando Marília Mendonça, Rio Negro Solimões. Tem Kleber e Cauã também aqui na sequência, né? Maravilha. Vamos que vamos? Quero ver todo mundo cantando e se divertindo. Vamos nessa!

0: Maravilha, hein, gente? Ondas de emoções a gente vai vivendo aqui.
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0: 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Bora, Serginho, pra você, 9-1.
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3: Olha só, gente, chegou o resumo de novelas, Dança do Signo, Tititi da Fama e Saúde e Beleza. São as poderosas que estão aí agora, ó.
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2: Por aqui, seguindo nosso resumo de novelas, hoje a nobreza do amor nesta quinta-feira, dia 25 de junho, onde Lúcia Alica nota o comportamento de Mirinho, Marta repreende os ciúmes de Virgínia, Ana Maria comenta com Graça sobre seu namoro com Manuel, Manuel questiona Fortunato sobre a forma como trata Maria Helena. Eu fico por aqui, um beijo, obrigada pela companhia, daqui a pouquinho tem mais em Coração Acelerado.

Hoje é quinta-feira, dia 25 de junho de 2026. Eu sou a Suzy Luz e tô chegando com as previsões astrais para esse dia 25 de junho. Vida longa para quem dá mais um giro em torno do Sol. Quem nasce dia 25 de junho é do signo de Câncer, com a personalidade do signo de Aquário. São pessoas mais reservadas, intuitivas, místicas. Tudo de bom para você que faz aniversário hoje, 25 de junho, Áries, Touro e Gêmeos. As previsões astrais para hoje, Áries, nascidos de 21 de março a 20 de abril. Áries, coloque em prática as mudanças que você deseja para sua vida. Pode ter atritos com colegas, controle as reações. O clima é quente, a cor para hoje é o dourado. Números da sorte 40, 85 e 22. Touro, nascidos de 21 de abril a 20 de maio. Touro, a lua inspira a sua curiosidade e a vontade de aprender. Troca experiências com os colegas. Na paquera você vai querer alguém com afinidades. Cor para hoje azul. Números da sorte 59, 50 e 95. Gêmeos, nascidos de 21 de maio a 20 de junho. Gêmeos, você pode fazer amizade ou parceria com quem tem afinidade. Ótimo dia para aprender, a chance de conhecer alguém legal. A 2, você vai curtir o romantismo. Cor para hoje branco, números da sorte 15, 60 e 78. Eu já volto com mais um bloco de previsões, falando com Câncer, Leão e Virgem.

Arnica é um excelente anti-inflamatório natural externo que ajuda a diminuir a dor e tratar a distensão ou dor muscular. As suas flores possuem lactonas na composição que têm ação anti-inflamatória e analgésicas, aliviando a dor por distensão ou estiramento muscular causada por atividades físicas ou, no caso, de torcicolo.

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1: Hora certa pra você, 9:14, gente! Vamos nessa! Olha só, com muita alegria, vamos seguindo aqui. Mais uma edição do programa Carlos Martins, amigo da dona de casa. Agora já são 9:14, tem gente preparando hoje vai fazer uma feijoada. Ei, maravilha! E daqui a pouquinho nós teremos também receita do dia por aqui. Dica de saúde e beleza, vem daqui a pouco, tá? Meninas, descansam aí, vamos de sequência de sucesso? Vamos? Então, vamos nessa! Vamos recebendo aqui, olha só, ele que tá super animado, tá ou não tá? Bom dia!
2: Bom dia, bom dia. Aqui é a Diz da Chaca Cachoeirinha, manda um modão pra nós aí, Eduardo Costa. Tá na clube, tá bom demais. Aqui nós ligamos 24 horas, o Raio do Curral aqui.
1: Ô, maravilha. Então vamos cantar aí com Eduardo Costa, Henrique, Juliano e Jade Jadson.

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0: Bora soltar na clube, tá bom demais. Tá ou não tá?
1: Tá.
0: Ê, maravilha, gente. Olha só, hoje é quinta-feira, amanhã já é sexta, né? Depois sabadão, domingão, né? E vamos que vamos, né? Recebendo essa energia positiva. Maravilha. Por falar nisso, recebendo energia positiva, nesse momento aqui, vou ter a honra, né? De estar falando com o diretor-geral Carlos Martins, que tá pegando a estrada, né? É, tá pegando a estrada aí. Fala comigo, bom dia, tudo bem?
2: Fala, Elton Benjamin, bom dia, tudo bem?
0: Tudo jóia.
2: Aqui quem tá falando é o Carlos Martins, diretor-geral da Clube FM de Cesarina, Goiás, Palmeiras de Goiás, 87,9. Elton, tô na BR, sentido a cidade de Niquelândia, para trabalhar na Expo Níquel 2026, a locução comercial e voz padrão do rodeio também. Toca uma moda top aí do Rio Negro e Solimões com Breno e Matheus. Sucesso aí. Manda pra nós. Um abraço pra você, tudo de bom. Bom começo de final de semana. Você sabe, tá na clube, tá bom demais.
0: É isso aí, tá na clube, tá bom demais. Que Deus te leve e te traga com segurança e muito sucesso. E vamos lá, Breno e Matheus, Rio Negro e Solimões.

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1: Fala, filha, gente, sabe essa música aí, Sonho por Sonho? Sabe? É a música da sorte, né? Já teve gente que levou o radinho pra casa, já levou travesseiro, juntamente aí. Essa promoção maravilhosa, né?
2: Nunca imaginei que você quisesse de mim.
1: Olha só, o travesseiro foi da do som do colchões e estofados, né? E o rádio, juntamente com a sua rádio e Edu Estrada, Sonho por Sonho, continue aí participando, deixando seu nome completo, de onde você está ouvindo, tá? E pedindo sucesso também, boa sorte pra você, tá? Vamos lá, eu vou ali tomar um cafezinho e recebendo as meninas, elas estão com frio, vamos aquecer, vamos? Vamos, aí vai chegar resumo de novelas, dança do signo, tititi da fama e saúde e beleza. Enquanto isso, manda seu nome completo aqui pro nosso zap, manda aí, vai. E falando pra mim de onde você está ouvindo e vai dizendo, eu quero ouvir a canção de Edu Estrada, Sonho por Sonho. Aí você digita tudo aí e manda pra gente. Tá na Clube? Tá bom demais. Boa sorte!
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1: Coração acelerado que segue por aqui, dia 25 de junho, quinta-feira. Não terá exibição do capítulo, gente, olha, mas vou te contar um pouquinho onde Zilá vai recrutar Osmar para sabotar Janete e Zuzu. E ela vai explicar como proceder para interceptar a entrega das Marias do Caturama. Gente, ela vai aprontar demais por aqui. Aguarde só nosso próximo resumo, hein?

Mais um bloco de previsões astrais para hoje. Câncer, Leão e Virgem. Câncer, nascidos de 21 de junho a 21 de julho. Câncer, você vai ter habilidades para liderar tarefas mais complexas. Bom astral nas finanças. Com sua sensualidade vai ser fácil envolver quem deseja. Cor para hoje, rosa. Números da sorte 43, 07 e 25. Leão, nascidos de 22 de julho a 22 de agosto. Leão, mostre a sua competência no trabalho e deixe as rivalidades de lado. Pode pintar uma grana. Você vai esbanjar com a sua sensualidade. A cor para hoje é o preto. Números da sorte 35, 89 e 53. Virgem, nascidos de 23 de agosto a 22 de setembro. Virgem, todo mundo vai querer sua companhia hoje. Você vai fazer de tudo para se sentir mais atraente. Pode rolar algum conflito com pessoas queridas. Saia com os amigos e conheça gente nova. Cor para você, lilás. Números da sorte 45, 72 e 54. Eu já volto e falo com Libra, Escorpião e Sagitário com mais um bloco de previsões.

Roma e namorado, jogador, viajam para Orlando e filha fica ansiosa para ir à Disney. Família unida. O jogador Ronald Belé e MC Loma acabaram de pousar em Orlando para uma viagem em família. Foi o atleta que compartilhou registros da chegada no local nesta semana. O namorado de Loma perguntou para Melanie se ela queria ver o Mickey ou o Neymar. Depois de pensar muito, a pequena de 2 anos disse que queria ver o personagem da Disney, mas que também queria assistir ao jogo e ver o craque da seleção brasileira. Esperta ela, né? Olha, daqui a pouquinho eu volto para falar de contratos de Neymar e Virgínia com casa de apostas. São investigados. Eu te conto já já aqui no Tititi da Fama.

desinfetante caseiro. Para o nosso desinfetante caseiro, você vai precisar de um pacote de cravo da Índia ou outro elemento natural que será responsável pelo aroma. Um vidro de vinagre de álcool, duas colheres cheias de sopa de bicarbonato de sódio e um limão. Com tudo isso em mãos, basta separar um borrifador e usar a receita com um pano limpo sobre as superfícies. Funciona super bem e o cheirinho que esta mistura proporciona é indescritível.

0: Olha só, conferindo a hora certa, são exatamente 9h45. Vamos que vamos, né?
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0: Olha só, depende de você, hein? Depende da sua sorte, tá? É, vai aí, cadastrando na promoção de Edu Estrada, que vai presentear você com esse rádio maravilhoso, né? Então manda seu nome completo aí pra gente. Mão no telefone, telefone na mão. Vai saindo, é qualquer programação aí, né? É, vai atualizando conosco aí, sempre ligada, tá certo? Maravilha, olha, tá chegando mais uma sequência musical aí, boa e danada de ajeitada, mas tem gente que tá ao redor do fogão de lenha e já tá falando comigo aqui também. É o Divino Dantas, não aguentou o frio, teve que ir pro redor do fogão de lenha, isso é bom, não é, Divino? Bom dia!
4: Olha, Benjamin, bom dia! Saindo uma carninha de lata aqui no fogão a lenha da Maria Divina da Calândia.
0: Oh.
4: Manda um pra nós aí, ué.
0: Manda.
4: Pode ser arroz embriagada. Aproveita e deixa pra Marciana, João Alfaiate. Deixa também aí pra meu amigo Rodrigo Orelha Seca, é sua esposa Edna. Tá na clube e tá bom demais, meu parceiro.
0: Valeu, olha só, fez figa em carne de lata. Ai, ai, ai. Eita, falar nisso, ó, daqui a pouquinho tem receita do dia.

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2: 10 e 10.
3: Elton Benjamin. Vamos lá, né, gente? Olha só, resumo de novelas, Dança dos Signos, Tititi da Fama e tem também Receita do Dia.
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2: Por aqui, quem ama, cuida, 25 de junho. Quinta-feira, onde Dora propõe um concurso para divulgar a escola de dança e atrair novos alunos. André decide trabalhar no escritório de Ademir para observar seus movimentos e ajudar Pedro. Pedro e Kleber decidem anexar o print do extrato de Tom aos autos do processo. Olha isso. Um beijo, amores. Fico por aqui. Amanhã eu volto com mais resumos de novelas.

Oi, eu sou a Suzy Luiz e tô de volta, pessoal, com mais um bloco de previsões por aqui. Libra, Escorpião e Sagitário. Libra, nascidos de 23 de setembro a 22 de outubro. Libra, você pode fazer parcerias vantajosas com os colegas. Invista nos estudos. Romance com um amigo tem tudo pra dar certo. Já dois, a fase é repleta de paixão e sintonia. Cor para hoje, amarelo, números da sorte 37, 46 e 10. Escorpião, nascidos de 23 de outubro a 21 de novembro. Escorpião, talvez você precise repensar os planos pro futuro. Agir em equipe vai ser uma ótima opção. Boa popularidade na paquera. Cor para hoje, prata. Números da sorte 47, 11 e 83. Sagitário, nascidos de 22 de novembro a 21 de dezembro. Sagitário, lua deixa você mais emotivo. Procure se cercar de pessoas alegres. Boas perspectivas pro amor. Abra o seu coração e reforce a confiança. Cor para hoje é o azul. Números da sorte 66, 12 e 21. Eu já volto com o último bloco e falo com Capricórnio, Aquário e Peixes.

investigados. A primeira Promotoria de Justiça de Defesa do Consumidor, Prodecon, solicitou cópias dos contratos de publicidade firmados pelo jogador Neymar Júnior e pela influenciadora Virgínia Fonseca com a casa de apostas Blaze. O pedido integra um inquérito civil público que apura possíveis irregularidades em estratégias de marketing da plataforma, especialmente o uso da expressão renda extra. Nessa semana, o Ministério Público do Distrito Federal e Territórios reforçou que nem Neymar e nem Virgínia são alvos da investigação. O foco do procedimento está na atuação da empresa e na forma como ela produz suas campanhas publicitárias. Tá explicado, né, gente? Olha, daqui a pouco eu volto pra falar do cantor Diogo Nogueira, que precisa se ausentar dos palcos por um tempo. E eu te conto por quê, já já, aqui no Tititi da Fama.

Nossa receitinha de hoje, galinha caipira especial. Anote os ingredientes. 2 colheres de sopa de óleo, 1 quilo de frango, coxas e sobrecoxas, 1 xícara e meia de chá de arroz, 2 cubos de caldo de galinha, 3 xícaras e meia de chá de água fervente, 1 lata de extrato de tomate, 340 gramas, 1 pimentão verde pequeno picadinho, 1 lata de milho verde, 1/2 xícara de chá de salsinha picada. Vou repetir os ingredientes, confere aí. 2 colheres de sopa de óleo, 1 quilo de frango, coxas e sobrecoxas, 1 xícara e meia de chá de arroz, 2 cubos de caldo de galinha, 3 xícaras e meia de chá de água fervente, 1 lata

receita de extrato de tomate, 340 gramas, um pimentão verde pequeno picadinho, uma lata de milho verde, meia xícara de chá de salsinha picada. Modo de preparo: em uma panela média, aqueça o óleo em fogo médio e doure o frango por 10 minutos. Junte a cebola, o arroz e refogue por mais um minuto. Dissolva os cubos de caldo de galinha na água fervente e acrescente ao refogado. Acrescente o extrato de tomate e cozinhe por 10 minutos. Junte o pimentão, o milho verde e cozinhe com a panela parcialmente fechada por 5 minutos ou até o arroz ficar macio. Acrescente a salsinha e misture. E sirva em seguida. Galinha caipira especial, nossa receita de hoje. Até a próxima e bom apetite!

0: música linda e maravilhosa. Eita, hein? Olha, 10h24, alô Rosirene, na fazenda Capivarizinho. Deve estar um frio danado aí, hein?
1: Alô,
0: se na cidade tá frio, imagina você no sítio, na fazenda, né? Faz mais um frio, de repente, né? É, isso mesmo, de repente faz mais frio, sim, eu tenho certeza disso. Olha só, ela diz assim, manda aquela música, né? Eu já sei quem que é, e vai cantar Matheus e Cauã. A Rosa e o Beija-Flor. Um abraço especial para você. Oferece também para minha esposa, a Débora, que está, né? Ah, maravilha. E essa música é dela, né? Sempre, né? Dela e do seu finado esposo, Nenê. Um abraço especial para você, viu, Rosirene? E para todas as pessoas que você carrega no seu coração aí. Tudo de bom. Tudo de bom. Rosirene, hoje tá bom de pão de queijo, né? Ai, só falta o forno, né? Ou falta tudo, Rosirene. Ai, brincadeira à parte. Vamos de sucesso. Bom dia.
2: Matheus e Cauã, a Rosa e o Beija-Flor.
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5: 10h44.
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Último bloco das previsões astrais para hoje, Capricórnio, Aquário e Peixes. Oi, Capricórnio, nascidos de 22 de dezembro a 20 de janeiro. Capricórnio, você pode precisar de sossego hoje. Evite confiar demais nos outros. Pode se envolver em romance secreto. Reforce a confiança e revele as suas fantasias. Cor para hoje verde. Números da sorte 40, 58 e 04. Aquário, nascidos de 21 de janeiro a 19 de fevereiro. Aquário, se concentre nos estudos e nas tarefas. Você pode encontrar soluções para problemas e dívidas. Invista no trabalho em equipe. Cor para hoje amarelo, números da sorte 95, 05 e 32. E para fechar as previsões, peixes, nascidos de 20 de fevereiro a 20 de março. Peixes, ótimo astral para viajar. No trabalho, mostre interesse para aprender. Pode pintar um lance com alguém da turma. A sintonia com seu amor é deliciosa. Cor para hoje azul, números da sorte, peixes, 15, 33 e 42. Amanhã eu volto com mais previsões. Boa quinta-feira para você. Até lá.

pausa na carreira. Pouco mais de um mês depois de enfrentar uma laringite bacteriana que o levou à internação e ao cancelamento de apresentações, Diogo Nogueira voltou a preocupar fãs ao precisar interromper novamente sua agenda de shows. Desta vez, o artista recebeu o diagnóstico de dispneia intensa, provocada por uma infecção viral das vias aéreas superiores. O quadro comprometeu diretamente as pregas vocais do sambista e, por isso, exigiu pausa imediata nas atividades profissionais. Além disso, a recomendação médica determinou o repouso vocal e acompanhamento mais rigoroso da recuperação. Diante da repercussão e da preocupação dos fãs, Diogo usou as redes sociais nesta semana para agradecer o carinho recebido e comentar o afastamento temporário dos palcos. Não é fácil, né, gente? Olha, esse foi o nosso Tititi da Fama, tudo o que está acontecendo no mundo dos famosos. Ah, eu sempre conto pra você. Está ficando por

0: O chá de funcho possui substâncias com ação anti-inflamatória, analgésicas, antiespasmódica e digestiva, como atenol, estragol e alcânfora, que ajudam a aliviar a inflamação do estômago, diminuindo a sensação de azia, queimação no estômago ou na garganta.
1: Maravilha, gente. Vamos seguindo por aqui, né? Deixando aquele abraço todo especial pro nosso amigo Arnil de Almeida, que hoje tem alguém fazendo aniversário aí, né, meu amigo? É, hoje tem, né? Ai, nossos parabéns aí para ela que tá fazendo aniversário hoje, que essa data aí se repita por muitos e muitos anos, muita saúde, muita paz e muita alegria. Olha só aí, para sua amada esposa, né? Fazendo aniversário hoje. Nilza Alves de Jesus. Um abraço especial para você. Tá sempre ligadinho aqui na clube, né? Maravilha. E a reta final do nosso programa. Eu sei que tava ligadinha, né? A programação foi inteirinha para você e para todos que fazem aniversário hoje. Que essa data aí se repita por muitos e muitos anos. Muita saúde, muita paz e muita alegria. Que seus dias e caminhos sejam desenhados cuidadosamente pelas mãos de Deus, tá? Muita saúde, muita paz. E a programação foi inteirinha. E tá aí o finalzinho. Daqui a pouquinho chegando aí a programação evangélica também vai para você, viu? Que faz aniversário hoje. Vem aí mais um campeão de audiência. E eu estarei amanhã junto com vocês e para vocês, tá? Vem aí, finalzinho do nosso encontro, fechando com chave de ouro. Valeu, gente, e até amanhã.

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0: 7. Felipe Rodrigues, obrigada.
1: Meio-dia e dois.
2: Obrigado. Música. Toca muito mais. Bora.

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Meio-dia, 6 minutos, vem aí na Clube FM os destaques de hoje.

0: 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Vem aí o destaque na Central da Clube com o Imperador Ramsés.
1: Seleção Brasileira pode conhecer hoje o seu adversário nas 16avos.
0: 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Meio-dia, 7 minutos. Alô, Jota Martins, o seu destaque.
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0: 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Eu avisei, a seleção brasileira venceu. Alô, galera esportiva, um abraço especial para você que é o melhor ouvinte do Brasil.
3: Lázaro Pereira.
0: Oi, galera.
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0: Alô, Jotinha, um abraço, boa tarde. Avisei para você que a seleção ia matar pau amanhã. Ontem.
2: É verdade, um abraço para você. Lázaro Pereira, número 1 do Rádio Esportivo em Palmeiras de Goiás, região. Boa tarde, Imperador da Clube, Rames. Boa tarde especial pra você, ouvinte da Clube. Tá certo, Lázaro. Fez um bom jogo, venceu e convenceu.
0: Falei pra você, Ramsés, que o Neymar ia jogar um bolão, hein?
5: Boa tarde, Lázaro Pereira. Boa tarde, Otinha. Boa tarde a todos os ouvintes do Panorama Esportivo. Um abraço a todos. É, você falou que ia vencer, mas jogou no bolão ao contrário, né? 2-1 pra Escócia.
0: Eu queria ganhar o dinheiro todo.
5: Ah, entendi. É, o Neymar não entrou, mas não fez lá muita coisa. Mas também tá voltando na transição.
2: Eu quase acertei, né?
0: Eu vi o Neymar com medo de jogar, hein?
2: Só faltou o Brasil tomar um pra me acertar o placar.
0: É?
2: É, eu falei 3-1, fez 3-0.
0: Não tomou porque o Alisson. É Alisson, né?
2: Pegou bem, né?
0: É, fez duas defesas milagrosas lá ontem. Bem. Aí eu tenho que admitir, eu já disse, eu critico, mas quando eu tenho que elogiar, eu tenho que elogiar também. Mas
5: quando você tem que elogiar, você elogia.
0: É, foi duas defesas fenomenal. Uma no chão, aquilo é bola, se for qualquer goleiro, ela é defensável não, meu amigo.
2: É, pra mim foi 3, Lázaro. Aquela bola chutada ali, o cara pegou sem pulo ali. Se ele não está bem posicionado, com certeza levaria o gol.
0: É verdade.
2: Outro goleiro, ele fez 3 boas defesas, viu?
0: Central da Clube, meio-dia 10.
5: Ontem tivemos jogos pela Copa do Mundo, de times classificados, times indo embora. Tivemos Suíça 2, Canadá 1, Bósnia 3, Catar 1, Marrocos 4, Haiti 2, Escócia 0, Brasil 3, África do Sul 1, Coreia do Sul 0, Tcheca, que é a
0: Tchecoslováquia, né?
5: É, não, é a
0: República Tcheca
5: 0 e México.

0: com 4 pontos está eliminada, entra no 16avos. E no grupo C, Brasil com 7 pontos, Marrocos também com 7 pontos, e os dois classificados. Escócia com 3 pontos, eu acho que está eliminada. Haiti com 0 está eliminada. Hoje nós teremos jogos novamente. Às 17 horas, Curaçao e Costa do Marfim, Equador e Alemanha. Só a vitória interessa para o Equador. Tunísia e Países Baixos, que é a Holanda. Japão e Suécia, os dois que podem ser os próximos adversários do Brasil. Turquia e Estados Unidos. Paraguai e Austrália.
1: 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O Tigrão aí é líder da Série B e com 3 pontos de diferença. Uma vitória, por exemplo, acima dos seus adversários. 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Só para me entender, Rames, ontem eu quase não me entendo de regras, de como vai classificar. Ontem parece que classifica 8 melhores colocados em terceiro lugar?
0: É, os 8 melhores terceiros colocados das chaves, eles têm a sua classificação garantida. Por exemplo, como eu citei, o Uruguai. O Uruguai, ele tem 1 ponto.
1: Só?
0: Só.
1: Ele, então, ele vencendo, ele vai a 4.
0: Se ele vencer, ele vai a 4. Eu vou falar no caso aqui do Equador.
1: Sim.
0: O Equador precisa da vitória para poder. Eu vou olhar a classificação aqui, olhar o grupo do Equador para me explicar.
2: O Equador tem 2 pontos, né?
0: Hã?
2: 2 pontos tem o Equador.
0: O Equador?
1: Vai assim.
0: O Equador tem 1 ponto.
1: Um só.
0: Um ponto só.
1: Empatou só.
0: A Costa do Marfim pega o Curaçao. Se a Costa do Marfim ganha do Curaçao, ele vai a 6 pontos.
1: 6.
0: Tá. Alemanha vai pegar o Equador. Então, para o Equador conseguir a vitória, uma classificação.
1: A Alemanha tem 4.
0: A Alemanha tem 6 pontos. A Alemanha já
1: está. Duas vitórias?
0: Duas vitórias.
1: Uhum.
0: Então, o Equador, para ele classificar, ele precisa vencer de todo jeito a Alemanha. Aí ele entra no 16avos, entre os 8 melhores terceiros colocados.
1: Aí ele vai entrar com 4 pontos.
0: 4 pontos.
1: Certo.
0: E isso se ele ganhar o jogo. Aí, se ele empatar, ele não consegue, por quê?
1: Ele só vai a 2.
0: Ele só vai a 2 pontos. Por exemplo, se a Suécia empatar com o Japão, a Suécia entra nos 8 terceiros melhor colocados, por quê? A Suécia vai fazer 4 pontos. Então deixa equipes como, por exemplo, como Irã e Bélgica, se não vencer seu jogo, eles não se classificam, porque eles têm apenas 2 pontos.
1: 2 pontos.
0: Aí eles vão fazer só 3 pontos. Então quer dizer que aqueles 4, 8 melhores, de 4 em 4 pontos, e dependendo do saldo de gol, eles se classificam.
1: Então vamos responder aqui, talvez o torcedor tenha a mesma dúvida que eu tenha. Vamos dizer que são 8 classificados, 4 classifica com 4 pontos, e aí vai pegando os outros com 3.
0: Os outros com
1: 3. Com mais saldo de gols. E essa questão toda é chegar nos 8.
0: Gol mais marcados, cartões amarelos.
1: Sim.
0: Que também faz critério.
1: É os critérios de desempate. Isso.
2: Né? Por exemplo, o critério de desempate aí é o confronto direto,
0: confronto,
2: né?
0: Confronto direto.
2: Por exemplo, você explica pra nós como é que fica esse negócio de confronto direto aí.
0: Não, o primeiro confronto direto é o saldo de vitórias.
1: Gols.
0: Depois vem o de gols.
1: Pontos, né?
0: De gol. Pontos, saldo de vitória, depois os gols, depois os cartões amarelos.
1: Cartão amarelo é o terceiro ou quarto item, né?
0: Isso.
1: De desempate.
0: Eu vou chegar no grupo do Brasil, vou te explicar.
1: Certo.
0: No grupo H, que é o grupo do Uruguai, o Uruguai tem 2 pontos. O Uruguai precisa de vencer a Espanha para ele fazer 5 pontos.
1: Aí ele classifica,
0: certo,
1: direto.
0: Só que, por exemplo, o Cabo Verde
1: tem
0: 1 ponto. Tem 2 pontos. Se o Cabo Verde vence a Arábia Saudita e a Espanha perde, a Espanha cai para terceiro colocado, onde pega entre os 8, porque tem 4 pontos. E a Espanha tem 4 gols marcados e nenhum gol contra.
1: A Espanha hoje tem 4 pontos.
0: 4 pontos.
1: Empatou?
0: Não, ela empatou contra o Cabo Verde.
1: Cabo Verde.
0: 0-0 e ganhou da Arábia Saudita.
1: Então,

0: ela tem quatro pontos. Ela precisa da vitória para fazer o primeiro lugar no grupo.
1: Primeiro lugar. Se ela empatar, um exemplo, com cinco pontos, mais o Cabo Verde faz uma goleada,
0: sim,
1: um exemplo,
0: uhum,
1: no, na Arábia Saudita,
2: o Cabo Verde fica em primeiro lugar.
1: Cabo Verde fica em primeiro lugar e o Uruguai fica em segundo.
0: Ah, quer dizer, e não, aí a Espanha
1: Uruguai cai sai.
0: O Uruguai sai e a Espanha vai para terceiro colocado.
1: Não, a Espanha ficava para segundo.
0: Segundo.
1: Se ficar empate entre a Espanha
0: e Uruguai, se houver empate entre a Espanha. Agora, se a Espanha perde, ela pode até ficar fora.
1: Ela pode. Ela não fica fora porque ela vai para o grupo dos oito, terceiro melhor colocado.
0: Vai na repescagem.
1: Vai na repescagem.
0: Entendi.
1: Entendeu?
0: Então,
1: é por isso que quando eu falei que com o Equador e o Uruguai, só a vitória.
0: Esse sexto, sexto que é aves?
1: É, 16 aves.
0: 16 aves. Isso aí é por causa de número aves, de seleções, né?
1: É porque 16 aves é o seguinte: antigamente era só 32 seleções.
0: Sim.
1: Agora são 48. Então, das 32, você chegava direto para as oitavas.
0: Exatamente.
1: Então, agora vai ter as 16 avos, depois das 16 avos,
0: as oitavas.
1: As oitavas. Aí as quartas, aí a semi, aí depois a final.
0: No então, Brasil, aumentou mais um jogo, então.
2: Aumentou um jogo eliminatório. Um jogo
0: é isso.
1: Por exemplo, o Brasil. Então,
0: você vai ter que fazer 8 jogos para chegar na final.
1: Para chegar na final. O Brasil, por exemplo, tem 7 pontos, Marrocos 7 pontos. O Brasil tem 2 vitórias, Marrocos 2 vitórias, 1 empate para cada um, derrota 0. Só o Brasil marcou 7 gols, o Marrocos 6. Só que o Brasil sofreu apenas 1 e o Marrocos sofreu 3 gols.
2: Sim. Certo? Então o Marrocos tem saldo de 3.
1: O Marrocos tem saldo de 3, o Brasil tem saldo
2: de 5.
1: De 6.
0: 6, ele marcou 3 ontem, né?
1: Ele
0: marcou 7 gols e sofreu 1.
1: Sofreu 1 gol.
2: Saldo de 6.
1: É por isso que o 16 é chamado 16 avos, por isso, porque as 8 melhores colocadas no terceiro lugar dos grupos classificam. Vão ser eliminadas 16 e vão classificar 32.
0: 32.
1: Entendeu? Por Entendi. Exemplo, no grupo do Egito, o Egito tem 4 pontos. Se o Irã ganhar o seu jogo, eu não vou olhar com quem que o Irã vai jogar, e a Bélgica ganhar o seu jogo, o Egito não ganhar o jogo dele, o Egito cai para o quarto, para uma das vagas dos três melhores colocados.
0: Isso.
1: Os 8 melhores colocados de terceiro lugar.
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1: Se o Egito perde para o Irã e a Bélgica ganha da Nova Zelândia, o Egito cai para terceiro colocado.
0: É.
1: Com 4 pontos. Aí onde vai pegar uma das vagas dos terceiros melhores colocados, que são 8 times,
0: pra
1: 8
0: nós, seleções. Para nós ser campeão, Jota, seria bom só 3 jogos, né?
2: Só 3 jogos. E um detalhe, Lázaro, que vou pedir pro imperador trazer pra gente a informação, Rames. Eu estava olhando aí, se eu não estiver enganado, o caminho mais fácil que tem para uma seleção aí é para a seleção da Argentina. Só vai pegar a seleção
1: só fraca. Seleção mais fracas.
2: Pode pegar a maior seleção como a Colômbia, numa semifinal.
1: Ela pode pegar a Colômbia, se o Uruguai passar, o Uruguai até a semifinal.
2: Eu falo para você que a Argentina vai para a final.
0: Eu acho que hoje cai mais um sul-americano, que é o Equador. Ele não dá conta de ganhar da Espanha.
1: Não, da Alemanha.
0: Oi?
1: Da Alemanha.
0: Da Alemanha. Eu acho que aí cai, eu acho que o Uruguai também não se classifica.
1: Eu acho que a Colômbia e o Brasil e a Argentina estão classificados.
0: Colômbia, né?
1: Colômbia. Colômbia tem 2 vitórias.
0: A

0: jogou bem, vários jogadores, inclusive o lateral direito da seleção que eu tanto critiquei, ontem fez uma boa partida. Alisson, goleiro, para mim três defesas, essa aí que o Zé me passou também, três defesas milagrosas. E aí o time jogou assim, o Vini Júnior ontem mostrou disponibilidade, de vontade de jogar, e esse menino Rayan entrou bem na seleção, né, gente?
1: Olha, Lázaro, é como você falou, não tem como chegar aqui e criticar. É claro que nós criticamos pior do que o adversário de ontem. Eu digo que o Brasil fez uma partida quase que perfeita, um sistema defensivo muito bom, impecável, né? E quando foi exigido o goleiro, para mim fez grande, três grandes ou quatro grandes defesas aí, defendendo, impediu aí por duas ou três vezes, como eu falei, o adversário de fazer um gol, e o time jogou aberto, né? Você vê um Vinícius Júnior, né, disposto, como você falou, partindo para cima, querendo definir a partida, e esse Matheus Cunha não pode ficar fora também. É o centroavante que está ali para poder definir. E a oportunidade que teve, fez. Teve um outro lance lá que ele fez, o trabalho de pivô, que eu gostei muito. Então, se nós criticamos lá, nós temos que dar a mão à palmatória. Jogou bem. Agora você vai falar, não, mas agora nós vamos ter adversário mais difícil no mata-mata. É claro. Claro que vai ter, mas pelo adversário de ontem, da forma com que foi o jogo, da forma com que aconteceu a disputa da partida, eu digo para você que foi muito bem. E tá acontecendo, o treinador, ele vai aos poucos preparando o time aí. Eu acho que agora ele já tem o time dele, né? É claro que agora vem uma seleção mais graduada, vai enfrentar uma seleção aí que vem para cima. E é a hora, aí é o momento de nós testarmos o sistema defensivo, se vai funcionar. Ontem funcionou? Funcionou. Mas agora o adversário, para mim, é mais equilibrado. Mas tá de parabéns pela apresentação de ontem. Para mim, o Ancelotti acertou nas substituições, né? O Neymar entrou, não foi lá essas coisas, mas pegou na bola, se eu não engano, duas ou três vezes ali, quase fez um gol, né? Cobrou duas cobranças de escanteio muito bem ali. O Brasil teve chance de fazer o quarto gol, então voltou bem. Pelo menos não contundiu, né? Já é uma opção a mais que o Ancelotti vai ter. Eu acho que por essa apresentação de ontem, não é pro torcedor empolgá-las, mas dá mais um pouco de esperança pro torcedor brasileiro.
0: 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E aí, a seleção, dá para ter um norte para a sequência agora nessas 16 aves?
2: Olha, Lázaro, ontem eu vi o jogo e estava pensando, analisando a questão. O Brasil teve uma consistência melhor do que os outros jogos passados. O time, para mim, está começando a encaixar. Só que eu vejo o meio de campo do Brasil muito aberto e dando muito espaço para o seu adversário. Se pega uma seleção mais qualificada, com mais estabilidade, com mais consistência, o Brasil pode sofrer. Porque o meio de campo do Brasil não é bom. Não tem um meio de campo que marca como os outros devem marcar. Eu acho que hoje, para mim, o Casemiro não pega a seleção, o Paquetá não pega a seleção, mas ele também não pode mudar porque o time está começando a encaixar, como o Jotinho falou, nos outros setores, certo? Então, como você destacou, o Alisson, o Marquinhos, o Bruno Guimarães, o Vinícius Júnior, o Ryan e o Matheus Cunha, e mais o Danilo entrou bem. Então está dando uma consistência a mais para o Brasil. Poderia ter sido de 4, 5, se não fosse aquele gol anulado injustificavelmente lá pelo aquele juiz lá que apitou a falta do Vinícius Júnior, que não foi falta. Poderia ter sido de 5, de 6, mas eu acho que o Brasil, apesar da vitória, não fez aquele jogo que todos os torcedores esperavam, que era um jogo com mais consistência, com mais procurar mais o gol. Jogou aquele jogo assim que, para ganhar o jogo, de 3-0, de 4-0, de 5-0, até porque também a gente esperava mais um pouquinho da Escócia, porque a Escócia, eu acho que jogou, deve ter jogado bem contra o Marrocos, e parece que tremeu contra o Brasil.
0: Exatamente, né? O que eu ia colocar, para mim a defesa estava nervosa ontem, inclusive os dois gols foi entregado, né? Um anulado pelo juiz sem motivos, aí que eu quero entrar nesse método. Parece que esse juiz não tem aquele negócio

0: roxo, onde o VAR chama todas as vezes, o cara vai pela cabeça do VAR, o cara parece que não tem peito pra chegar lá no lance, ah não, o negócio aqui é assim, assim, assim, aí o se o VAR falar que é isso, tá tem decidido, você entendeu? Ah, o VAR chama exatamente pra mostrar o lance, eu não sei aonde tava com a cabeça o VAR de ordem chamar num lance daquele, induziu o juiz ao erro. Agora, induzir é falta de personalidade também.
1: E é falta de profissionalismo.
0: É, ué, você
1: de
0: chega...
1: De capacidade.
0: Pô, peraí, ué, se você não entende mexer com bola, não mexe com esse trem não, né, Jota? Aí vai tirar leite no curral, vai fazer outro tipo de serviço aí.
2: É, olha, Laz, eu concordo plenamente com você. O VAR chamou, Rames, ele vai lá no VAR, ele revisou duas, três vezes o lance, ele viu que não foi falta, ele tinha que assumir a responsabilidade lá dentro de campo, voltar e confirmar o gol do Brasil. Ele assumiu um erro que ele tinha feito, que ele teve a oportunidade de revisar o VAR, então pra mim, ele foi incapaz, né? Então já foi citado aí antes do início da partida, que ele é um árbitro que não marca falta, e ontem ele marcou uma falta que não existiu, porque você vê que o Vinícius Júnior passa de lado do jogador. O jogador adversário, Lázaro, você vai ver o lance, ele que tenta impedir o Vinícius.
1: Ele bate na perna do Vinícius.
2: Bate na perna do Vinícius, o Vinícius não tocou nele.
0: Ele chegou na frente do lance.
2: O Vinícius Júnior não encostou nem o braço no cara e ele vai lá no gol. Ele teve a oportunidade de redimir. Pra mim, um árbitro desse aí tinha que colocar na geladeira. Seria a última partida dele na Copa do Mundo.
1: E uma coisa também que poderia ter acontecido.
2: Mexicano, né? Ruim demais.
1: Que poderia ter acontecido se o México empata, um exemplo ali, depois que o Brasil...
2: O que eu ia dizer, se fosse um caso do Brasil,
0: Escócia, né?
2: Aquele gol ali.
1: A Escócia que
0: Teve chance.
1: Teve chance. Se ela empata ali, aí
2: complicava a situação
1: para a seleção brasileira.
0: Virava outro jogo.
1: Deputado, como eu falei, Lázaro, a consistência do Brasil não jogou com tanta consistência e vontade que a gente esperava, porque se o Brasil. É certo que o Brasil não pega a Holanda. Isso aí é certo. O Brasil não pega. Por quê? A Holanda ganha da Tunísia. O Brasil pode pegar na outra fase o Japão ou a Suécia. Para isso acontecer, o Japão precisa apenas do empate, mas a Suécia tem que ganhar do Japão para poder enfrentar o Brasil.
0: Isso.
1: Aí depois, se o Brasil passar, é Noruega. É diferente.
0: É.
1: Então o bicho já começa a pegar. Então por isso que eu estou falando ontem, para mim, o meio de campo do Brasil hoje só tem apenas um jogador. Paquetá e Casemiro, para mim, não pega a seleção, né? Mas ele vai mexer aonde, ele vai pôr quem?
0: Ah, mas aí ele poderia, principalmente ali no volante, botar o Fabinho, hein? Também é mais jogador do que o Casemiro.
1: É o Fabinho, mais recuado de tirar o
2: Foi Casemiro. Muito bem o Fabinho, né?
0: Para mim, ontem o Paquetá, para mim, não fez um bom jogo. Para começar, ele não fez um bom jogo. E os dois lances que ele tentou virar a bola, ele meteu a bola num contra-ataque. Claro que se fosse uma seleção mais qualificada, era caixa.
1: Aquela bola de calcanhar que ele inventou ali.
0: Pois é, aquilo aí. Ele tentou virar o jogo no meio campo, a bola pegou. Justamente. Se fosse uma seleção mais qualificada, era caixa, meu amigo.
1: E eu treinava a partir de amanhã, que amanhã é sexta-feira, eu treinava o time para poder jogar com o Fabinho, Danilo Santos no lugar do Casemiro Paquetá.
0: É verdade. Na verdade, as convocações do treinador, que raiva desse trem de mister. inferno que esse trem de mister. O treinador da seleção brasileira, ele pra mim, ele já levou, foi mal.
1: Paquetá, verdade, a convocação dele foi...
0: Tinha mais jogador meio campo que merecia estar lá do que esses que estão lá. Essa é a verdade, não é verdade? 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Na sequência, a gente volta para falar da Série B, que está pegando fogo. 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
1: Oba, estamos de volta com você aqui na Clube FM. 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Fale com José Pereira, o nosso amigo José Pancada. Ontem, a dança dos técnicos começou no estado de Goiás. O Goiás ontem demitiu o treinador Daniel Paulista e imediatamente já contratou o Moser. E aí, Jota, é o que você apontava mesmo, né?
2: E o Daniel Paulista foi pro Ceará.
1: Eu só errei no Daniel, porque eu achei que ele ia, as minhas informações é que ele ia para o Atlético.
3: Olha, Lázaro, como você falou, nós trouxemos em primeira mão aqui ontem, né? Nós detonamos aqui que o Daniel Paulista não iria continuar o Goiás, que era o nome primeiro da lista para o Ceará, para treinar o Ceará, e isso aconteceu. Só que tem um detalhe, Daniel Paulista não foi demitido pelo time do Goiás, foi feito um acordo. Foi feito um acordo por quê? Por que que o Daniel Paulista não foi demitido no domingo, após a derrota? Por quê? A diretoria do Goiás precisou dar um tempo, né? Acalmar os ânimos ali, porque se chegasse e demitisse o Daniel Paulista ali, naquele momento teria que pagar a multa rescisória. Como o time não tem grana, Lázaro, aí deixou acalmar, marcou essa reunião depois, né, das 24 horas aí, e aí juntou a fome com a vontade, né? Porque o Daniel Paulista queria sair do Goiás. Isso demonstrou aí nas suas partidas últimas que ele comandou o time do Goiás, já tinha sido contactado pelo Ceará, né? Já estava quase acertado com o Ceará, só estava esperando. E aí ele abriu mão aí de alguma parte aí da multa rescisória, fez uma negociação com o Goiás e ficou bom para ambas as partes. Então, é para ficar bem claro, não é mais treinador do Goiás, como você falou, mas não foi demitido. Foi feito um acordo entre Daniel Paulista e diretoria do Goiás para o Goiás não ficar pagando aí muita grana aí por muito tempo para o Daniel Paulista, já que paga 3 treinadores o Goiás, né? Iria para o quarto, né? Então, o Goiás já tem um novo treinador, como nós falamos aqui ontem, a lista que estava aí dos treinadores disponível lá.
1: É isso aí, o Ramos, ontem você em off me mandou aqui, você achou os 6 por meia dúzia, né?
2: É a você mesma qualidade, né? Não, pra mim é, Lázaro.
1: Só vai Daniel mudar, Paulista, vai mudar assim, aí, os ânimos, né?
2: É, porque eu mandei pra você já na tardezinha, né?
1: Sim.
2: Assim que saiu a notícia, eu mandei pra você tanto quem que tinha mandado embora o Daniel Paulista como tinha contratado o Moser. Eu não vejo no Moser um grande treinador. Eu, pra mim, por exemplo, é bom, pode ser, é bom do nível do Daniel Paulista, mas a questão é, o que é que vai mudar no Goiás? Isso é a pergunta. Por que que o Daniel Paulista caiu? Agora, o Moser também já estava praticamente, o Jota, da mesma forma que o Daniel Paulista no Ceará. Ele já estava contratado. Então, estava só esperando o Daniel Paulista cair para poder anunciar o Moser. Agora, como eu acabei de perguntar, o que que vai mudar no Goiás para o Goiás deslinchar? O que aconteceu com o Goiás? Problema financeiro. Os jogadores não queriam mais o Daniel Paulista, o Daniel Paulista não estava dando bem com certos tipos de jogadores. As birras de dentro de campo e fora de campo do jogador a gente sabe que existe. Então, vai mudar isso aí? Isso aí que a gente quer saber. Os salários dos jogadores vão voltar a ser pagos direito? Os jogadores, a diretoria vai dar conta de acertar com esses jogadores? Vai, ou eles vão continuar fazendo essa birra por causa de salário e não vão jogar futebol como eles sabem jogar, como eles jogaram no Campeonato Goiano e no começo do Campeonato Brasileiro, agora deixou tudo acabar, querendo levar o Goiás lá para o fundo, virar um Figueirense da vida? Então, eu acho que tem que ver alguns conceitos, tem que ver o que é que vai mudar no Goiás para o Goiás deslanchar, porque se for só treinador, o Goiás não vai pra frente, porque pra mim os dois é do mesmo nível.
1: Muito bem. 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Olha aqui que a ciência aponta pra nós aqui, ó. O Zé vai se delirar, Rames. Presta atenção, meu povo. Abraçar e fazer amor pode combater a depressão, aliviar a ansiedade, melhorar a pele e fortalecer o sistema imunológico.
2: É por isso que eu sou um cara virtuoso.
1: Por isso que eu vou na depressão. Ah,
3: tinha que ser o Lázaro mesmo. Na quinta-feira trazer uma história dessa, viu, Rames?
1: Vai, foi assim, não, deixa, tá dizendo, sou eu, ué.
3: Deixa eu falar do Goiás, cara.
1: Ai, meu pai, Sil Baiano, e aí, tá tudo certo, né? Sil Baiano é companheiro nosso, né? Treinador lá do. Eles que não acertou o contrato ainda com Cesarina, não.
3: Vamos trazer pro Palmeiras.
1: É, eles que tava querendo ir pro Goiás.
2: Rapaz, do jeito que anda as coisas, Silvio Baiano, juntar eu e você de treinador e o seu auxiliar, nós dois da conta.
1: 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Gostou não, Zé?
3: Não, vou falar do Goiás, pode?
1: Então manda.
3: Olha, Lázaro, eu concordo com o Rames em grande parte, viu, Rames? Só não concordo. Pra mim, o Moser é retranqueiro, isso você vai ver. Acredito que pelo menos o sistema defensivo do Goiás ele vai consertar. Agora, é um treinador retranqueiro, os times dele faz poucos gols, agora é diferenciado. O Moser tem dois acessos, é um time que não tinha grandes nomes lá no time do Ceará, e eu concordo com você nessa parte. Não, o problema do Goiás é treinador? Não é. Mas o Daniel Paulista para mim não serve. Se eu tivesse o meu time de futebol e você colocasse aí dois treinadores, Daniel Paulista e Moser, eu levava o Moser. Para mim, o Daniel Paulista, já falei, é fraco. Acho que o torcedor do Goiás merecia um treinador melhor. Agora, esse grupo do Goiás aí, se estava fazendo birra, se estava fazendo demarcação com o treinador, eles vão ter que jogar agora com o Moser. Se não jogar, o que que acontece? O Goiás tem grana para chegar no mercado, na janela agora do meio do ano, e trazer reforço para ele, porque ele vai pedir reforço. Ele vai chegar no Goiás, vai pedir reforço, ó. Vocês querem que eu suba com esse time? Vocês vão me dar reforço. Ele vai pedir de 5 a 6 reforços. E você pode crer, o Goiás precisa. Porque com esse grupo aí, eu não vou dizer pro torcedor do Goiás que esse grupo é fraco, que ninguém serve, como o Joãozão falou, outros falaram aí, não. Agora, porque o time perdeu, e eu vou voltar no detalhe, Lázaro, nós vamos crucificar todo mundo? Não. Pra mim, tava de corpo mole, Rames, e eu concordo com você nessa parte. E é a questão do salário. Olha, jogador de futebol, meu amigo, se não estiver em dia, não joga, não adianta. Se fazer birra com o treinador, acabou, derruba qualquer treinador. Agora, esse grupo do Goiás, se quis tirar o Daniel Paulista, eles vão ter que mostrar trabalho, porque se não mostrar, tem que ter uma mudança. Pra mim, é um bom treinador, pode mudar o esquema de jogo do Goiás, que o Goiás só tinha um esquema com o Daniel Paulista, mas vai depender desse grupo de jogadores, né? Então vamos ver o que que vai acontecer, mas uma coisa eu garanto pra você, ele é retranqueiro, acredito que pelo menos o sistema defensivo do Goiás, ele vai consertar.
1: 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Na verdade, é futebol sem dinheiro e moça que faz aquelas paradas sem dinheiro não vai pra frente, né, Rames?
2: Não, não vai.
1: Ô, Rames, você tem mais abraçado assim pra.
2: Vai,
1: abraçado tem muito, né?
2: Não, abraçado tem que a gente abraça.
1: Ai,
2: não, todo dia tem que abraçar a veinha, né? Não, né? Lá, senão ela cobra muito, né?
1: Ai, mas o resto parou, né?
2: Não, de vez em quando.
1: Meu Deus, Zé. Para que estranho, Zé. 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Ô, Maurício, você tá aí nos jogos do Atlético? Pelo amor de Deus, vai mais não, hein?
2: Até
1: parar de ir, né? Amauri, velho, gente boa, hein, cara? Gente boa tá ali. 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Jota, você lembra daquele programa de pesca que o Epitácio, né?
2: Epitácio Marques.
1: Isso. Tinha na TV?
3: Demais.
1: O povo que gosta que acompanha.
3: De Palmeiras, pra quem não
1: sabe. Irmão do nosso amigo, né?
3: Irmão do Amauri, né?
1: Amauri Marques. Pai dele foi um dos maiores alfaiate na cidade.
3: sabia que ele fazia, não sei se ainda faz,
1: né? Não, mexe
3: externos do grande Marconi Perillo.
1: É, não mexe.
2: Não, ele
1: não faz. Ele não mexeu com isso mais, não. O negócio não. Dele é só ficar lá passando raiva na veia. Olha, meio-dia, 43 minutos. Estão fechando essa questão no Goiás. Eu acho que pode mudar somente a questão da troca de treinadores, né? Metodologia diferenciada, jogadores. Aqueles renegados aí pelo Daniel Paulista pode apresentar uma nova fisiologia de trabalho, né? Pode dar uma melhorada no Goiás, daquela chacoalhada, né?
2: Aí uma pergunta fica ao ar. Se não encaixar daqui 2 ou 3 jogos, como é que vai ficar? A cobrança vai para onde?
1: E aí a diretoria vai ser despedaçada, né? Porque o pessoal tá pegando aquilo com a mão com a diretoria do Goiás.
2: Pois é, então porque aí vai ser a diretoria que contratou.
1: Porque no Atlético temos o Adson Batista, errou o pau come, a cipó come lá. E no Vila Nova temos o Hugo Jorge Bravo, que é o vice-presidente. Quando o negócio tá ruim, o pau quebra. No Goiás não tem um responsável, né, para chegar lá e meter o pé na mesa e falar, não, quem manda aqui. Aí fica que esse conselho, o Adolfo falava um trem, Jota, interessante, e eu levei isso pra minha vida. Cachorro que tem 2 donos, ele morre de fome. O Goiás tem 5 ou 6 que manda dentro do Goiás. Acaba ninguém mandando, né?
3: O interessante lá nesse detalhe que você tocou foi confirmado no domingo no jogo do Goiás, quando iniciou o segundo tempo, teve diretor do Goiás que foi pego indo embora para casa e mostrou um vídeo lá do diretor de futebol lá, o Michel, assistindo o jogo sozinho, Ramos. Lá triste, lá no canto, lá assistindo a derrota do Goiás em casa ali, e um dos grandes nomes lá do Goiás indo embora pra casa. Isso é lamentável. Terminou o jogo, quem chegou pra falar, pra pôr a cara ali, pra ser batido, pra chegar e bater na mesa, falar, ó, essa turma de jogador, eu ia falar um nome aqui, mas não vou falar, um bando de jogador que jogou, fez aquela horrorosa partida no domingo ali, será que eles entraram pra complicar a vida do treinador? Não sei, mas deu de entender, Ramos. Então teria que ter um cara pra chegar e bater na mesa, que o Goiás tem dono.
1: O Daniel Paulista, né? O Jotinha, nessa linha que você tá falando aí, o Daniel Paulista, ele tem um discurso esquisito, sabe? E boleiro não gosta de escutar o que o Daniel às vezes falava, ó, eu tenho culpa, mas não sou só eu.
3: Não, ele falou assim, Lázaro, ó, eu tenho grande culpa nessa, numa parte aí. Gente, você vê quantos treinador que chega, que ele assuma a responsabilidade.
1: Mesmo que não é, né? Todo mundo sabe que não é, mas o microfone, ele é dolorido, o jogador é melindroso, você não pode falar nada pra ele não, que ele emburra. E o cara não quer jogar, não vai.
2: Não, não, o cara, quando ele faz pirraça, o jogador, quando ele pirraça, Lázaro, ele erra um passo de 1 metro, ele erra um passo de 2 metros, a bola sobra pra ele fazer um gol lá, ele chuta pra fora por querer, ou ele faz um gol contra, é um nojento tal do jogador. Por motivo de salário atrasado, ou por esse motivo que eles queriam tirar o Daniel Paulista. Agora, como veio o outro treinador, eu quero ver se há mudança nesses jogadores.
1: Pelo menos nem atitude,
2: nem,
1: né?
2: Atitude, nem de campo. O Goiás vai ter mudança.
1: O Goiás que perdeu 2 jogadores aí por contusão, que foi o GG e o Lourenço. O time despencou, gente.
3: E é esse detalhe, Lázaro, que eu ia falar pra você, fazer a pergunta pro Imperador e pra você. Será que o time do Goiás é tão bom com o Lourenço e o GG no time que a ausência desses jogadores, o Goiás não é um time capaz? Ou será que o Goiás é dependente desses 2 jogadores? Se for, pelo amor de Deus. Aonde vai chegar?
2: Mais um passarinho só, o Jotinho 2... numa equipe como o Goiás, não tem
1: como. Não pode atingir.
2: Não pode.
1: Mas não tem
2: quando
1: como.
2: Quando é um elenco do Goiás, então quer dizer que o Goiás não tem elenco.
1: Mas é isso ontem eu disse, Ramos, você estava na retaguarda, o Goiás só tem um 11 razoável.
2: Mas é como a gente vem batendo na tecla. Vocês falaram muito bem, o Vila Nova não tem um elenco bom como às vezes o Goiás ou o Atlético tem. Mas o Vila Nova tem um treinador de capacidade que chegou e falou, o negócio é assim, assim, assim, assado. Se não for desse jeito para eu não subir, eu não vou trabalhar. Certo?
1: E os caras comprou a ideia dele, né?
2: Compraram a ideia. Agora, se tem diretoria, como o Jotinho acabou de falar, é porque não está apoiando o time nas horas difíceis. só leva problema. E jogador que não querem jogar. Agora, como eu acabei de perguntar, eu quero ver o que, que eles vão fazer daqui 2-3 jogos.
1: É aqui.
2: Se é a culpa mesmo do treinador.
1: É aqui comigo que eu quero ver nesse próximo jogo agora, ó.
2: É lógico.
1: Né? Pode o Goiás ter um baita do resultado, porque vem a novidade, que é o treinador, né? Esses jogadores devem ter dado uma desembirrada lá no, dentro do Goiás. E o Goiás precisa, gente. Ele precisa demais dessa vitória para estar, assim, dar uma recuperada no campeonato, né? Bora, bora.
2: O Náutico fora de casa.
1: Oi?
2: O Náutico fora de casa.
1: Náutico fora de casa.
3: Nos aflitos.
2: Nos aflitos. Aí depois ele joga com o Ceará. Aí pra você ver, já vai. O ex-treinador do Goiás já vai enfrentar o Goiás na próxima rodada, sem ser essa subsequente. Aí depois o Goiás vai pegar a equipe do CRB. É três paradas difíceis, cara. É três paradas que eu quero saber o que que eles vão aprontar, o que que eles vão fazer.
3: E um detalhe, Ramos, que mesmo eu falei aqui, continuo com a minha opinião, não acreditando que esse time do Náutico vai longe, Lázaro, mas o problema é que o Náutico vai jogar em casa precisando de vencer. O Goiás tem que fazer uma vitória, Ramos, porque se perde esse jogo, complica a situação.
2: Complica.
3: Hoje o Goiás, se eu não me engano, está 3 ou 4 pontos da zona do rebaixamento.
2: Vou olhar para você e vou te dar a resposta agora, meu amigo Jota. Porque é como eu falei, se o Goiás não tomar uma providência, se o Goiás não tomar jeito, o Goiás pode chegar no fim do primeiro turno, lá embaixo. Hoje o Goiás tem 18 pontos, Jotinho. 4 pontos acima da zona de rebaixamento.
3: É muito complicado. E um detalhe, se você vence o Náutico fora de casa, além de você se equilibrar, se reerguer dentro da competição, você venceu um grande adversário, mas se perde também, você complica, né?
2: E eu já falo aqui pra você que não vence.
1: É?
2: Eu vou ser sincero, já não vence.
1: É verdade, pode ser, hein?
2: O Náutico dentro de casa, ainda mais com o Hélio dos Anjos.
1: O Náutico vem de resultados negativos há 4 jogos.
3: Eu posso dar minha opinião?
1: Pode.
3: O Goiás vai vencer, porque esse Náutico não vai a lugar nenhum. Pra mim, o Goiás é favorito lá.
1: Então, Tomara, Jota. 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E aí, Rames?
2: Diga.
1: Jota Martins. E o Vila, hein, rapaz? A gente fala do Vila. O Vila, líder do campeonato. Alguns reforços pintando por aí, viu, Jota? E aí, o Vila tá se reforçando. Dá pra chegar? Dá pro torcedor sonhar? Será que dessa vez vai, gente?
2: Olha, se continuar da mesma forma que tá, se não abaixar a guarda, se não virar um Goiás do ano passado, no segundo turno, eu acho que dá. Porque o método, a vontade e a determinação que o Guto Ferreira está colocando dentro desses jogadores, que às vezes não tem aquela qualidade dentro de campo, mas tem aquela vontade de ganhar os jogos, de partir para cima aí dos seus adversários com a vitória, como ele fez contra o Náutico, vencendo pelo placar de 4-1, deixou aí depois no segundo tempo, levou 2 gols, mas ainda conseguiu a vitória. Eu acho que o Vila Nova pode encaixar. Agora vai depender muito do que vai acontecer agora para frente, durante o final desse primeiro turno. Se o Vila Nova conseguir fazer uns pontos suficientes, 50% do seu objetivo, e ir para o segundo turno, né, e voltar da mesma forma, eu acho que o Vila Nova pode conseguir uma das vagas. Mas, como eu falei, não virar um Goiás como do ano passado, que foi no segundo turno, que o Goiás estava aí todos falando que ele conseguiria o acesso e poderia até ser campeão, e o Goiás acabou ficando lá em sexto ou sétimo colocado.
1: O Goiás, no final do ano passado, gastou demais, né, para tentar subir com Andrino, e aí foi fazendo merda uma atrás da outra, deu no que deu o que está hoje. Com relação ao Vila Nova, já tinha esses novos reforços que estão chegando, inclusive aquele que você me dizia ontem, praticamente fechado, né?
3: O Everton Galdino?
1: Galdino.
3: Bom jogador, viu, Lázaro?
1: Vai vir por empréstimo.
3: É um bom jogador, inclusive, Lázaro, se eu não estou enganado, Rames, esse jogador, o Everton Galdino, ele estava no mesmo time em que o Pedro Romano foi, né? E aí,
1: ele é do Mirassol?
3: É,
1: não, ou ele esteve no Mirassol?
3: Ele está no Mirassol, aí só que ele não, o Mirassol acho que não quer a permanência dele. Então o que estava impedindo a negociação, Lázaro, é o Mirassol definir que não permanecia com o jogador.
1: Entendi.
3: Porque entre a equipe do Japão já estava tudo definido. Então para mim vai ser um ótimo reforço, viu, Lázaro?
1: É.
3: É, o Cariús na esquerda, eu acho que resolve a situação, porque praticamente aí vai ser insustentável. Acho que a diretoria do Vila não dá conta de segurar o Igor Luiz, não fica, né? E o time do Vila, como o Ramos falou, para fazer um resumo, Ramos, tem condições sim, se continuar focado da forma que está, tem um treinador que é o diferencial. Hoje eu concordo plenamente, Lázaro, com o que você falou, com o que o Ramos falou. O Vila não tem um time excepcional. Para mim, o Vila não tem um time bom. É claro que precisa de alguns reparos ali no meio-campo. O sistema defensivo do Vila é falho, mas o que acontece? Os resultados estão vindo. Os jogadores, com a chegada do Guto, eles estão assimilando. Ele chega e fala: eu quero que jogue dessa forma, eles estão jogando. E hoje você vê um Vila diferente. E eu estava fazendo os números aqui, Lázaro, contra o Novo Horizontino, 11 confrontos, 4 vitórias do Novo Horizontino, 3 vitórias do Vila e 4 empates. Então, foram jogos muito bem disputados. O Novo Horizontino leva uma pequena vantagem de ter uma vitória a mais, Lázaro, mas foram disputas acirradas. E o Vila trazendo um empate para Goiânia será um ótimo resultado, Lázaro, porque vai continuar assumindo a ponta do campeonato e aí vai ter a oportunidade de jogar em casa diante do seu torcedor. Então, resumindo, para mim tem essa chance sim. Acho que o Vila, nesses 5 partidas aí, ele tem chance de conseguir os 9, 10 pontos que faria com que chegasse aos 35, 36 pontos, seria bom demais. E fazendo um cálculo aí para você chegar no mínimo em segundo lugar, Ramos, aí você faltaria 29 pontos para conquistar no segundo turno, para você chegar ali sem depender do playoff aí do sexto, né?
1: Chegar em segundo ou primeiro lugar?
3: Você brigaria pelo primeiro lugar, que é o que o Guto diz, vamos brigar pelo primeiro e segundo lugar. Eu acho que tem condições. Se permanecer focados, esses reforços chegarem, derem certo, Lázaro, porque precisa, porque agora as equipes vão ser mais truncados jogos, não vai ser jogo da forma que é, as equipes da parte de baixo vão crescendo de produção e vão dificultar mais. Você pode botar na cabeça, as equipes não vão somar muito ponto. Se acontecer isso, pode ser uma margem de 64 pontos.
1: 64.
3: Mas se disparar aí as equipes que estão na ponta, principalmente Vila Nova, Sport, São Bernardo, que eu já falei, não acredito. O Fortaleza tem que subir de produção, porque, veja bem, caiu. O Criciúma hoje tem 24 pontos. O Novo Horizontino tem 24 pontos, está aí encostado. Então, pode ser que as equipes da parte da frente deslanchem, Ramos. Ou pode ser que nivele. E aí, o que acontece? Vai ter oscilação, as equipes de baixo vão subir e não vai ser esse limite de 64. Pode ser até menos para o segundo colocado. Né?
1: 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Vila tem que contratar realmente, aliás, até contratou também, porque no jogo passado o Vila tinha apenas um zagueiro no banco e um menino de 19 anos de idade. Então, quer dizer, um time para chegar, a zaga falhando dessa forma, né, gente?
2: E só mudando um pouquinho desse base de contratações aí, Lázaro, eu acho, Jota, que o segundo turno ele vai ser mais competitivo.
1: Muito mais.
2: Com certeza. Você sabe por quê? Porque vai dar duas vagas a mais, né? Porque os dois primeiros colocados se classificam diretamente para a Série A. E os quatro colocados vão pegar o play-off para poder ver quem vai para a Série A do ano que vem. Então eu acho que vai ser do meio da tabela, daqueles que vão brigar, vai ser mais competitivo, mais difícil para o Vila Nova e também para as outras equipes que vão disputar. Já na parte de baixo ali, onde já encontra lá Ponte Preta e América, que para mim já estão praticamente rebaixados, eu acho que eles não têm nem muito o que fazer no campeonato. Mas do médio porte para frente, pode preparar o campeonato, vai pegar.
1: É isso aí, galera. Final já do nossa programação esportiva. Bora, Rames.
2: Bora lá, um abraço para você, um abraço, Jotinho, um abraço a todos os ouvintes do Panorama Esportivo, que nos deu o prazer da sua audiência. Eu volto amanhã no plantão da Clube e depois da manhã.
1: Jota, um abraço pra você.
2: Depois da manhã.
3: Outro abraço pra você, Lázaro Pereira. Abraço, Rames. Obrigado, ouvinte, pelo carinho. Vamos juntos, amanhã estaremos de volta.
1: Se Deus assim nos permitir, né?
2: Porque é sábado, né? Hã? Depois da manhã é sábado.
1: Sábado. Né? Não, você volta só na segunda-feira. Abraço, gente.

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0: agora, muito prazer. Eu te convido a você a participar da nossa programação, porque hoje tá demais, viu? Olha, você tá curtindo aí a 87.9, Rádio Clube FM, trazendo muita música, muito sucesso para você. Diretor-presidente Petronílio Alves de Moura, diretor administrativo Lázaro Pereira e de direção geral de Carlos Martins. Eu sou Rafael Pimentel, muito prazer, venho fazer companhia com você até as 4 horas da tarde, trazendo o desfile das mais tocadas e as mais pedidas em todas as rádios do Brasil. Você confere aqui em primeira mão no Conexão Clube. E é claro, hoje tá demais, hein? Pra você que tá na sintonia, hoje tá valendo um sorteio no fim do programa de um lindo radinho, gentileza da equipe do cantor Edu Estrada, pra você que tá na sintonia certa e vai levar pra casa também. Mais um ouvinte vai ter presente em dose dupla. É, pra você que quer participar, tem também um travesseiro, gentileza lá do pessoal da Do Sono, colchões e estofados. Dois ouvintes vai ganhar presente hoje no nosso programa. Quer participar? É só você pedir a música do Edu Estrada, Sonho por Sonho, que já tá participando. E manda o nome completo e da onde você está ouvindo a Clube FM nessa tarde maravilhosa, que a gente vai dar presente para você no fim do programa, hein? Hoje você tem muito tempo de pegar o seu celular, mandar uma mensagem para o 64-3543-1572 e 64-999-442-86. Dois ouvintes vai sair premiado hoje da programação. Para você que tá na sintonia, tá participando já da programação, tá participando aí do sorteio, uma boa sorte para você, tá bom? No fim do programa tem presente para os nossos queridos ouvintes, é a Clube FM e a equipe do Edu Estrada e também a equipe da Do Sono, colchões e estofados, presenteando os nossos ouvintes nessa tarde maravilhosa. Legal demais? Pra você que tá na sintonia certa, tô aguardando, hein? Quero ouvir a música Sonho por Sonho do Edu Estrada. A gente cadastrar você aqui pra você participar do nosso sorteio. O Wesley Safadão, Displicente, a participação do Rei Vaqueiro. A gente começa muito bem com você aqui na Clube.
1: Ah, canção Rei! Isso aqui tem que ter sentimento. Displicente. 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

0: Dan
1: e Guilherme Benu. Obrigado, gente.
2: Obrigado, gente. Que
3: senhoras
2: coisa linda.
3: Senhoras e senhores, uma salva de palmas para Guilherme Benuto.
0: Muito obrigado.
1: Legal demais. Vamos seguir na sintonia certa. Manu Batidão com Guilherme Benuto. Torre Eiffel aqui na programação. Só música para você na sua tarde.

0: Pra você que tá na sintonia certa, hoje vai ter prêmios, hein? Pra você que tá ligadinho aí na programação, no final do programa tem um sorteio de um radinho. A gentileza do Edu Estrada, Sonho por Sonho, é só você pedir a música. No final do programa a gente vai tocar ela na íntegra pra você ouvir, curtir aí junto com a sua família e, claro, comemorar muito, pois hoje você leva esse rádio, né? O pessoal tá desejando esse rádio aí, tá participando das programações da Clube e vai ganhar hoje aqui no meu programa Conexão Clube, se Deus quiser, viu? Tem também o sorteio de um lindo travesseiro, gentileza da Dulsono Colchões e Sofados, Palmeiras de Goiás. Você também vai estar concorrendo a um lindo travesseiro para você ter aquela noite mais agradável da vida, né? Ganhar um travesseiro lá da Dulsono vai ser bom demais. Quem sabe você não leva esse travesseiro pra casa hoje, hein? Valendo aí então a sua participação, a sua audiência, e a gente tem sorteio pra você aqui na programação da Clube. A gente já vinha anunciando desde o começo da semana que ia ter sorteio essa semana, viu? E finalmente chegou. O sorteio é hoje, dia 25 de junho de 2026. É uma quinta-feira maravilhosa e eu quero dar esse presentão pra você. Participa 064-3543-1572 e 64999-4422-86. Eu quero ouvir a música Sonho por Sonho do Edu Estrada, nome completo e da onde você está ouvindo a Clube FM, que no final do programa tem sorteio pra você. Enquanto o sorteio não chega
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0: Boa tarde, Clube. A gente vai curtir aí a programação pra você que tá com o radinho ligado nessa tarde maravilhosa. Legal demais é ter você aí na sintonia com a gente. Tá trabalhando nessa tarde de quinta-feira? Bom demais, né? Olha, lembrando que segunda-feira o jogo do Brasil vai ser às 14 horas, 2 horas da tarde. Vai ser demais, hein? Muita gente vai ficar sem trabalhar na segunda pra acompanhar o jogo. E a gente vai estar por aqui curtindo as melhores músicas também junto com a 87.9, torcendo, né? Roendo as unhas lá pro Brasil levar mais essa, né? Pra você então que tá na sintonia, 1h25, Jennifer Schipper com Paulo Pires, esquece, da programação da Mais Ouvida.

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2: 1:35.
3: Olá, hoje é quinta-feira e você confere a previsão do tempo para a região centro-oeste. Tempo firme predomina em Goiás, Distrito Federal e grande parte do Mato Grosso do Sul. O ar seco ganha força e deixa a umidade mais baixa durante a tarde. Cuiabá e Goiânia terão calor durante o dia e manhãs mais amenas. Não há expectativa de chuva significativa na maior parte da região. Temperaturas podem chegar aos 30 graus Celsius.

Olha pra você que tá na sintonia certa, 1:36 da mais ouvida. Pra você ligadinho aqui na programação da Clube, só música boa pra você. Legal demais é ter você aqui na sintonia certa. Vai participando aí do sorteio do Radinho, que hoje tem sorteio pra você no fim do programa. Olha quem tá participando com a gente, a Adileuza ali do Iris Rezende, tá curtindo aí a sintonia, pedindo a música do Joaquim e Manuel, Som de Cristal, na programação Só Música. Peça aí o seu sucesso, peça a sua música, até às 16 horas tem muita coisa boa pra rolar no nosso programa e tem o sorteio do radinho e também o do travesseiro pra você que tá na sintonia.

Ligadinho com a Clube, 1h50 aqui no Conexão Clube pra você. Uma boa tarde. Olha, muito boa tarde pra você que tá na sintonia certa. Hoje tem sorteio pra você que tá na sintonia, tá aguardando aí o sorteio do radinho. No final do programa vai acontecer o sorteio pra você, tá bom? Pra você que já tá participando, olha, boa sorte. Aqui na sintonia a gente vai trazendo mais música pra você. Kleber e Cauã, muito estranho na programação da Mais Ouvida.

0: É bom demais.
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6: 2:05.
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Pra você na sintonia certa, agora 14 horas e 6 minutos, 2 e 6 na programação. Muito mais música pra você que tá na sintonia. Olha, uma ótima tarde pra você que tá na sintonia certa. Aqui a música não para, você participa pedindo a música do Edu Estrada, Sonho por Sonho, valendo pra você um radinho no final do programa. E também tem um lindo travesseiro do Sono Colchões e Estofados. Quer participar? É só você mandar sua mensagem 064-3543-1572 e 64999-442-86. Felipe Rodrigo Banquinho é mais um do nosso programa.

0: não, viu? Perdeu.
1: Nunca mais.
2: 2:09. 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

linda música da Simone Mendes, Me Ama ou Me Larga, pra você que tá curtindo aí a sintonia da Clube. Pra você da sintonia certa, Clube FM, 2:18, uma ótima tarde. Legal demais ter você aqui na sintonia da Clube FM. Pra você que tá na sintonia, participa aí da promoção do Edu Estrada, Sonho por Sonho. Eu quero ouvir a música do Edu Estrada, Sonho por Sonho. E você já entra automaticamente no sorteio do radinho. No final do programa tem radinho pra você e tem também um mega travesseiro. É gentileza lá da Do Sono, colchões e estofados. Pra você que tá na sintonia, senta, participa com a gente. Vai mandando aí, vai cadastrando, tá bom? A gente tá cadastrando o pessoal aí desde segunda-feira. Então uma boa sorte pra você que já tá no cadastro. Pra você que ainda não tá participando, participa! Até 4 horas da tarde tem sorteio pra você aqui na programação do Conexão Clube. Ícaro e Gilmar, voltável na programação pra você que tá com o radinho sintonizado na 87.

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6: 2:37.
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9: Você sabia que o filme que teve mais beijos em toda a história do cinema foi Don Juan, dirigido por Alain Crozlan em 1926? Durante 1 hora e 51 minutos de duração da história, os atores John Barrymore, Mary Astor e Steele Taylor beijaram-se 127 vezes. Claro, história do cinema normal, né? Não do pornô.
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Olha, você ligadinho com a Clube, agora 2:38. Boa tarde pra você. Olha, legal demais ter você aí na sintonia da Clube FM. É tarde maravilhosa, muita música. É tarde de sorteio pra você. Tá valendo um radinho e também um travesseiro da Dulson Colchões e Estofados, né? Pessoal lá da Dulson, aquele abraço pra vocês aí. O pessoal trabalhando aí, curtindo o som da Clube FM. Uma ótima tarde pra você. Participa, olha, quem tá participando aí do sorteio é a minha amiga Divina. Tá curtindo a gente em Palmeiras. Alô, Divina, boa tarde pra você, viu? Tá na Clube, tá bom demais. Uma tarde maravilhosa. Agora vem a indicação da nega curtindo a gente ali no setor Iris Rezende, o som da Leandra Costa. A homenagem aí para o seu pai Leandro, né? Horizonte Azul aqui na programação, para você que tá curtindo o som da Clube FM, uma boa tarde.

0: Pode aplaudir.
1: Errei. Olha pra você na sintonia certa, linda música do Felipe Veari, da Água Pra Nada, teve também com Henrique e Diego. Bruno Marrone, Eu Esqueci Você, na programação da sua clube.

Boa tarde pra você que tá na sintonia certa, Divina Martins de Souza, tá curtindo a programação, tá participando aí do sorteio do Radinho. É só você pedir a música Sonho por Sonho do Edu Estrada, que a gente no final do programa tem Radinho, tem também um travesseiro da do Sono Colchões e Estofados. Pra você que tá na sintonia certa, participa, manda mensagem lá no nosso WhatsApp 64-3543-1572 e 64-99-44-2286. 2h49, chega Vitor e Luan, multiplica as Goianas na programação da Clube.

0: Obrigado, meu
1: muito
0: irmão.
1: Obrigado, gente.
2: Obrigado, meninos. Nós somos de palma, Guilherme Benuto.
1: Tamo junto.
2: Obrigado, gente.
1: É nóis.
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10: 3:10.
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13: A China agora tem o supercomputador mais potente do planeta. O Lineshine foi construído pelo Shenzhen Cloud Computing Center. Até então, o supercomputador mais poderoso era o El Capitan, instalado na Califórnia, nos Estados Unidos. O Lineshine utiliza a plataforma Lincoln, composta por 13,79 milhões de núcleos, com chips Alex 2 de 304 núcleos, rodando a 1,55 GHz. O consumo de energia, 42,2 megawatts.

Olha pra você na sintonia certa, 3 horas 11 minutos, 3 e 11, na sintonia da Clube. Aqui é música pra você, não pare, e a gente vai seguindo com você nessa alegria até às 16 horas, já entrando aí na última hora do sorteio, pra você que tá na sintonia certa, participa, manda a sua música do Edu Estrada, Sonho por Sonho. Aí você pode mandar lá no WhatsApp, tá bom? 64-3543-1572 e 64-999-44-2286. Pode mandar mensagem de texto ou áudio que você já entra automaticamente aqui no sorteio. No final do programa tem sorteio de um radinho e também um lindo travesseiro pra você que tá na sintonia certa. Pode participar à vontade, manda aí, tá bom? Olha, Hugo Henrique Mala na programação, a gente vai seguindo 3 horas 12 minutos. Boa tarde pra você.

0: Olha pra você na sintonia, sendo a 3 horas e 21 minutos pra você ligadinho com a Clube FM, tá na Clube, tá bom demais. Olha você participando, pedindo a música Sonho por Sonho do Edu Estrada, tá concorrendo a um lindo radinho e também a um lindo travesseiro. É só você pedir, eu gostaria de ouvir a música Sonho por Sonho do Edu Estrada, Sonho por Sonho. No final do programa a gente vai tocar a música pra você e dois ouvintes vai sair premiado na nossa programação de hoje. Pra você que tá na sintonia certa, pode pedir à vontade aqui na nossa sintonia.
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0: Enquanto você vai participando, vai mandando aí o seu sucesso, vai mandando aí a sua música e vai pedindo a música do Edu Estrada, Sonho por Sonho. Aqui a programação vai seguindo junto com você. 3 horas 22 minutos, 3h22. Jennifer Schipper canta pra você Love Doido na sintonia da Clube. Boa tarde pra você.

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5: 3:39.
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Olha você ligadinho na Clube, agora 3 horas e 40 minutos pra você na melhor frequência da cidade. Olha, legal demais ter você aqui na nossa sintonia. E a gente vai seguindo com você, levando muita alegria no seu rádio até às 16 horas aqui na programação da Mais Ouvida. Legal demais, tá faltando poucos minutos, hein? Participa lá, manda a música Sonho por Sonho do Edu Estrada, que você vai estar concorrendo a um radinho. Gentileza lá do pessoal da equipe do cantor Edu Estrada. Tem também um lindo travesseiro, é isso mesmo, a gentileza do pessoal da Do Sono Colchões e Estofados. Legal demais, você participa, vai ganhar radinho e vai ganhar travesseiro. Olha quem tá participando aí do nosso sorteio, tá na sintonia certa com a gente também, a Eunice de Trindade, né? Tá curtindo a programação? É Eunice Trindade ou é Eunice da cidade de Trindade? Depois você me explica lá, tá bom? Legal demais, olha, o Júnior também tá na sintonia certa, participando do sorteio, o pessoal que tá na corradinha ligado, tá faltando poucos minutos, 6435-431572 e 6499-44-2286 para você participar e entrar no sorteio. Felipe Araújo canta para você na sequência, Estranho de Novo.

Olha a linda música do Tom Araújo, Proibido Te Amar. Passou aqui Kleber e Cauã, Mil Adjetivos e Felipe Araújo, Estranho de Novo. Olha pra você que participou aí da programação, pra você que mandou a sua música do Edu Estrada, Sonho por Sonho, vai concorrer a partir de agora a um radinho e também a um travesseiro, gentileza do Sono, Colchões e Estofados. Olha, tô com o pessoal que tá participando aí da nossa programação e tá participando também de nossas promoções. Agora tem sorteio pra você que tá na sintonia. Vamos sortear a dois ganhadores aí do radinho e também do travesseiro, né? Que legal, hein? Pra você que tá na sintonia. Ao pessoal que tá participando sempre com a gente vai cadastrando e, é claro, você vai ganhar junto com a Clube FM. Legal demais e tem sorteio pra você a partir de agora.

E vamos sortear, tá sorteando. E o ganhador ou a ganhadora, olha, já apareceu aqui, viu? É uma ganhadora, vai levar primeiro o travesseiro, a gentileza lá da Do Sono Colchões e Estofados. Um lindo travesseiro pra você. E a ganhadora é a Leila, lá do setor Martins. Alô, Leila, lá do setor Martins. Telefone 649-9900, final 52. Leila, do setor Martins, do telefone 649-9900, final 52. Atenção, Leila, que tá na sintonia e levou o travesseiro da Do Sono Colchões e Estofados. É, pra você que tá na sintonia certa, já levou aí um presentão, né? E vamos agora para o segundo sorteio. Agora sim, é o mais esperado, é o mais aguardado, né? É o sorteio do radinho. Então, pra você que tá na sintonia certa, registrando aqui o telefone da nossa amiga Leila, lá do setor Martins. Acaba de ganhar, então, um travesseiro, gentileza da do sono, colchões e estofados. Legal demais. Parabéns, então, pra você, Leila. Qualquer coisinha, você entra em contato aqui, que a gente passa as informações de como você pegar o seu lindo travesseiro, tá bom? E vamos para o segundo sorteio. Agora sim é ele, né? O radinho aqui na programação, e agora a gente vai para a segunda rodada de sorteio. Para você que tá na sintonia certa, vamos ver quem que vai levar. Ah, você tá brincando. Legal demais, olha, ela queria muito, né? Participou de todas as promoções aí da Clube FM. Ah, é inacreditável, viu? Olha, quem leva o radinho é a Adileuza Ferreira Coelho, do telefone 62 9646, final 97, de Leuza Ferreira Coelho, 629646, final 97, o telefone dela. Tá curtindo aí a programação, tá curtindo sempre a sintonia da Clube, participando de todas as promoções. Parabéns pra você, tá bom? A de Leuza Ferreira Coelho, 629646, final 97, leva então o radinho de hoje. Esse foi o nosso sorteio, né? Pra você que pediu, então, a música do Edu Estrada, Sonho por Sonho, vai curtir comigo ela na íntegra a partir de agora.

0: Olha, linda música do Zezé de Camargo, irmão da Lua, amigo das estrelas, chegando no finalzinho do programa. Amanhã a gente tá de volta pra gente começar muito bem o nosso final de semana. Parabéns então a Adileuza e também a minha amiga Leila, que ganhou aí os presentes de hoje da nossa programação. Pra você que tá na sintonia certa, a gente se vê amanhã. Tchau, tchau pra você.
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0: Olha, linda música do Zezé de Camargo, irmão da Lua, amigo das estrelas, chegando no finalzinho do programa. Amanhã a gente tá de volta pra gente começar muito bem o nosso final de semana. Parabéns então a Adileuza e também a minha amiga Leila, que ganhou aí os presentes de hoje da nossa programação. Pra você que tá na sintonia certa, a gente se vê amanhã. Tchau, tchau pra você.
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0: 4:20.
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7: Quatro e 43.

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7: Tá na Clube, tá bom demais, 5:04, esse é o Boteco Sertanejo com você até às 7 da noite. Muita moda boa vai rolar aqui na programação do Boteco, hein? Bora, bora!
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7: Simbora, meu povo!

0: Opa, Bruno e Marrone aqui na Clube Fábio de Mel, milionário José Rico, meu pobre coração, Bia Frazo, esta é top, hein? Bom demais, imperfeita. Agora são exatamente 5:21, você ligado aqui no Boteco Sertanejo. Abraçar aqui o nosso amigo Wesley Nego Juriti. Alô, Wesley. O Evandro também tá ligado, o Evandro Frete. É, moçada, aqui o negócio é brinquedo não. Bora, bora, na Clube FM, tá chegando mais moda boa. Aqui não para a música, né? Jamais. Bora, bora.
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6: Bom demais, estamos de volta com você aqui no Boteco Sertanejo. Agora são exatamente 5h43. Abraçar o amigo Silvio Baiano, ouvindo a Clube FM nos 87,9, né? Bom demais da conta. você pode aproveitar e mandar o seu recado aqui, tá? 64999442286. No 64354315 72. E aí tem promoção especial pra você, moçada. Então vai mandando o recado, vai mandando aí, pedindo a música Sonho por Sonho do Edu Estrada. E tem radinho de presente pra você aqui no programação da Clube FM. Fica atento e ligado. Hoje já saiu um, né, Rafael? Rafael Pimentel já sorteou um radinho e um travesseiro no oferecimento lá do Suno Colchões. Moçada da do Suno Colchões, tá ligado aqui no boteco, né? Alô, Silvio, aumente o volume do rádio.
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6: E trem doido.
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6: Pensa numa moda apaixonada, hein?

0: Muito bem, esse aí é o César Minotti e Fabiano, hein? Aí você me quebra, boa essa moda, hein? Deixa eu abraçar aqui a Dilaine, ela é filha da nossa amiga Dileuza, lá em Cesarina, né? Mas a galera lá tá em peso ouvindo a gente, obrigado aí pelo carinho, tá? Valeu demais! Alô, Dileuza! Hoje é dia, né? De gastar as moedinhas, é ou não é? Bora, bora, gente, são 6 em ponto. Vamos levar o nosso pensamento a Deus e a gente volta na sequência com Só Modão na Clube.
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2: Olá, meu amigo Vinte, estamos juntos mais uma vez para este momento de oração no fim de tarde. Eu sou o Padre Ezequiel e quero convidar você agora a sintonizar com Deus, sintonizar com a vida. Deus está sempre a nos olhar e Ele quer nos abençoar, quer nos dar a sua graça. Elevemos o nosso coração a Ele, elevemos o nosso pensamento, rezemos juntos esta oração. A oração nos faz muito bem. O pensamento do dia é este: tenha cuidado em não magoar ninguém com suas ações nem com suas palavras. Aprenda a dizer não de tal forma que não melindre, não seja ríspido nem demonstre intolerância. Domine a sua irritabilidade. Meditemos a canção. Veja.

Vamos rezar juntos. O anjo do Senhor anunciou a Maria, e ela concebeu do Espírito Santo. Ave Maria, cheia de graça, o Senhor é convosco. Bendita sois vós entre as mulheres, e bendito é o fruto do vosso ventre, Jesus. Santa Maria, Mãe de Deus, rogai por nós, pecadores, agora e na hora da nossa morte. Amém. Eis aqui a escrava do Senhor. Faça-se em mim segundo a vossa palavra. Ave Maria, cheia de graça, o Senhor é convosco, bendita sois vós entre as mulheres, e bendito é o fruto do vosso ventre, Jesus. Santa Maria, Mãe de Deus, rogai por nós, pecadores, agora e na hora de nossa morte. Amém. E o Verbo se fez carne e habitou entre nós. Ave Maria, cheia de graça, o Senhor é convosco, bendita sois vós entre as mulheres, e bendito é o fruto do vosso ventre, Jesus. Santa Maria, Mãe de Deus, rogai por nós, pecadores, agora e na hora de nossa morte. Amém. Rogai por nós, Santa Mãe de Deus, para que sejamos dignos das promessas de Cristo. Oremos. Derramai, ó Deus, a vossa graça em nossos corações, para que, conhecendo pela mensagem do anjo a encarnação do vosso Filho, cheguemos por sua paixão e cruz à glória da ressurreição. Por Cristo nosso Senhor. Amém.

0: Receba agora a bênção que Deus quer te dar. Por intercessão de Nossa Senhora, o Deus da vida, o Deus que nos cumula de bênçãos e de graças, que está sempre olhando para o nosso bem e para a nossa felicidade. Ele te abençoe e te guarde. Abençoe a tua família, os teus amigos, o teu trabalho, as tuas dificuldades também, angústias, irritações e preocupações. E te dê a paz. Deus te abençoe em nome do Pai, do Filho e do Espírito Santo. Amém.
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1: Boa noite pra você, tudo de bom. Estamos chegando.

Muito bem, estamos iniciando aqui na Clube FM o Só Modão. A partir de agora você fica com o melhor da música sertaneja. Música sertaneja raiz, aquela do radinho de pilha da, do seu avô, né? Na Clube FM tá chegando o Só Modão. Bora, gente, tá começando então a nossa programação do Só Modão. Quero abraçar aqui a esposa do nosso amigo Arnil Almeida, né? Hoje tá colhendo mais uma rosa nos Jardins da Felicidade. Ficando mais experiente, né, o amigo Arnil, a esposa. Bora, bora então, vamos tocar moda boa a partir de agora. Simbora, meu povo!

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Sandra e Andrade, Flor do IP. Tivemos Biaidino Franco, Zé Valente, Léo Canhoto e Robertinho, A Colina do Amor. Agora faltando 4 minutos para 7 da noite, final do Boteco Sertanejo, moçada. Bora, bora! Aquele abraço pra você, obrigado aí pelo carinho do seu rádio ligado, obrigado sempre pela sua companhia na Clube FM, né? Olha, nunca se esqueça que aquele que morreu na cruz de braços abertos morreu por mim e morreu por você também. Tô indo nessa, gente. Obrigado pelo carinho do seu rádio ligado, nunca se esqueça que aquele que morreu na cruz de braços abertos morreu por mim e morreu por você também. Tô indo embora, tchau, gente, tchau, Brasil!

0: 25 de junho de 2026.
1: Vamos ao destaque do dia: soberania no campo.
0: Governo do Brasil anuncia a retomada das obras da unidade de fertilizantes nitrogenados 3, na cidade de Três Lagoas, em Mato Grosso do Sul.
1: Serão investidos mais de 5 bilhões de reais com o apoio do novo PAC. E a nova fábrica terá capacidade de produzir 16% da demanda nacional por ureia.
0: O presidente Lula destaca que a produção de fertilizantes garante a blindagem do país em relação à subida de preços internacionais.
2: Preços absurdos de fertilizantes que poderiam ser produzidos no Brasil, que aumenta a cada guerra que alguém quer dar no outro lá fora. E o pobre brasileiro paga o preço dessa guerra.
1: E ainda em Mato Grosso do Sul, o presidente entrega a titulação de terras para 1.390 famílias assentadas da reforma agrária.
0: Elas produzem leite, grãos, frutas e hortaliças e criam pequenos animais.
1: Com a titulação, produtores poderão acessar políticas públicas de crédito e assistência rural.
0: E você vai ouvir também oportunidades de negócios para empresários brasileiros.
1: Com a entrada em vigor de novas tarifas na União Europeia por causa do acordo com o Mercosul, o governo do Brasil quer aumentar exportações, inclusive de pequenas e médias empresas.
0: E nós conversaremos sobre isso com Laudemir Miller, presidente da Apex Brasil, a agência brasileira de promoção de exportações.
1: Hoje na apresentação da Voz do Brasil, Mariana Jungmann e Luciano Seixas.
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1: Três aeroportos de Mato Grosso do Sul estão agora mais modernos, com capacidade ampliada e com mais conforto para os passageiros.
0: O presidente Lula esteve hoje em uma série de eventos no estado e participou agora há pouco da entrega da primeira fase das obras do aeroporto de Ponta Porã e também dos terminais de Campo Grande e Corumbá.
1: A repórter Graziele Bezerra está com a gente aqui no estúdio e tem mais informações sobre isso. Boa noite, Graziele.
3: Boa noite para você também, Luciano. Boa noite para Mariana e boa noite para o ouvinte da Voz do Brasil. Esses terminais de Campo Grande, Corumbá e Ponta Porã foram modernizados e ampliados com recursos do novo PAC. Essas obras estão no pacote de investimentos de 4,5 bilhões de reais que a concessionária Aena está fazendo em 11 terminais, inclusive em aeroportos também de São Paulo, Minas Gerais e Pará. O ministro de Portos e Aeroportos, Tomé Franca, explicou que esses investimentos fazem parte do projeto Ampliar, que busca modernizar e também equipar aeroportos regionais.
4: Esse é o nosso desafio, é o desafio da infraestrutura aeroportuária do Brasil. A gente conseguiu fazer a requalificação dos grandes aeroportos e a gente tinha um grande desafio que era investir e requalificar os aeroportos regionais, porque o presidente Lula entende que o transporte aéreo não é apenas para a elite, não é para uma parte da população, mas é para todos os brasileiros.
3: Bom, em Ponta Porã, que é a cidade que faz fronteira aí com o Paraguai, o terminal aeroportuário ficou 5 vezes maior. A capacidade anual saltou de 30 mil para 130 mil passageiros. O aeroporto também ganhou novos espaços comerciais, teve aí ampliação do estacionamento e mais posições para aeronaves comerciais. Na capital, Campo Grande, o aeroporto agora está preparado para receber voos internacionais com 3 pontos de embarque, novos equipamentos de inspeção, sala de embarque aí com 7 portões. A capacidade de atendimento saltou de 950 mil para 2.600.000 passageiros por ano. E em Corumbá, cidade que dá acesso ao Pantanal, o aeroporto conta agora com novos espaços de embarque, check-in, inspeção de passageiros e estacionamento também. Além de aumentar a capilaridade logística e impulsionar o desenvolvimento da economia sul-mato-grossense, esses novos terminais também vão reforçar a infraestrutura para atender moradores, turistas, empresários e produtores que dependem, né, do transporte aéreo diariamente. Mariana, Luciano.
0: Obrigada, Graziele Bezerra, pelas suas informações ao vivo aqui na Voz do Brasil.
1: E ainda em Mato Grosso do Sul, mais cedo, o presidente anunciou a retomada de uma fábrica de fertilizantes que vai contribuir para a segurança alimentar e o fortalecimento da produção agrícola no Brasil.
0: A obra vai contar com 5 bilhões de reais do novo PAC e vai gerar cerca de 8 mil empregos.
5: Os fertilizantes ricos em nitrogênio são essenciais para o rápido crescimento de plantações. Por isso, costumam ser usados para aumentar a produtividade de lavouras de soja, milho e feijão, por exemplo, para reduzir a dependência de outros países e garantir que esse produto continue fortalecendo a produção interna. O governo do Brasil anunciou a retomada das obras da unidade de fertilizantes nitrogenados 3, na cidade de Três Lagoas, no Mato Grosso do Sul. Serão investidos mais de 5 bilhões de reais com apoio do novo PAC. A ministra da Casa Civil, Miriam Belchior, destaca o potencial de obras como essa para o desenvolvimento do país.
6: Gera emprego, gera crescimento no país, é bom para todo mundo. Reúne o setor público, reúne o setor privado, as nossas estatais.
5: A retomada da construção da fábrica, que estava paralisada desde 2015, deve gerar cerca de 8 mil empregos diretos e indiretos. As operações estão previstas para começarem em 2029. O empreendimento será da Petrobras, que assinou contratos com as empresas responsáveis pela conclusão da obra. De acordo com a presidente da estatal, Magda Jambriar, a localização da fábrica é estratégica.
7: Isso é fertilizante para Mato Grosso, Mato Grosso do Sul, Goiás, Paraná, São Paulo, região que concentra nada mais, nada menos do que 40% da demanda brasileira de ureia.
5: A ureia é um dos principais fertilizantes nitrogenados utilizados pelos agricultores. Quando entrar em operação, a fábrica terá capacidade para produzir o equivalente a 16% da demanda nacional. Para o presidente Lula, a retomada da obra representa um passo importante para fortalecer a produção de fertilizantes à base de nitrogênio nacional e impacta diretamente no preço dos alimentos.
2: Você tem quase que 85% da estrutura de uma obra como essa, de repente para e fica 12 anos parada. E o Brasil pagando preços absurdos de fertilizantes que poderiam ser produzidos no Brasil, que aumenta a cada guerra que alguém quer dar no outro lá fora. E o pobre brasileiro que vai comprar uma fruta, que vai comprar uma comida, paga o preço dessa guerra.
5: Quando a unidade de Três Lagoas entrar em operação, junto a outras três unidades comandadas pela Petrobras, a estatal projeta atender cerca de 35% do mercado nacional de ureia até 2029. Antes da retomada das fábricas, 100% da ureia consumida no país era importada. Reportagem Márcia Fernandes.
1: E também em Ponta Porã, o presidente Lula entregou hoje mais de 1.300 títulos de terra para assentados da reforma agrária.
0: A ação faz parte do programa Terra da Gente, que visa agilizar a destinação de terras no país.
8: A segurança do título da terra chegou para 1.390 famílias do assentamento Itamaraty, em Mato Grosso do Sul. A entrega dos documentos aos produtores em um dos maiores assentamentos da reforma agrária do país foi feita pelo presidente Lula. O representante da Cooperativa dos Agricultores Familiares do assentamento Itamaraty, Ataíde Zambrushi, destacou os impactos para a comunidade.
9: Nós necessitamos desse título para as cooperativas poder crescer, recursos financeiros, água, indústria, para produzir alimento para esse Brasil. Dá de comer para nossa agricultura, para nossos alunos na escola, para nossa Conab. Esse título representa muita coisa para nós.
8: Com mais de 50 mil hectares, o assentamento abriga cerca de 2.800 famílias que produzem leite, grãos, frutas e hortaliças e que também criam pequenos animais. Com o título definitivo da terra, os assentados passam a ter estabilidade para produzir e acessar políticas públicas, como crédito e assistência técnica rural. O presidente Lula destacou o esforço do governo para fazer desapropriações que levam à reforma agrária.
2: E está ficando cada vez mais caro. Não pensa que é barato, não, porque é caro. Desapropriar uma fazenda aqui nesse estado é muito caro. Não pense que é fácil fazer. Tudo é uma guerra contra a lei, tudo é uma guerra contra o manual, porque o manual é quase tudo para criar dificuldade. É como se a gente estivesse subindo uma escada. A gente cansa, mas a gente não pode desanimar. A gente cansa, mas a gente não pode desanimar.
8: Também foi entregue o título de propriedade à comunidade quilombola Picadinha, localizada em Dourados. Foi assinado ainda acordo para a destinação de mais 72 mil hectares no estado para a reforma agrária. A medida deve resultar na criação de 33 novos assentamentos para quase 5.800 famílias. Foram entregues ainda 42 unidades habitacionais em outros 10 assentamentos. assentamentos sul-mato-grossenses, em um investimento de 4 milhões de reais. Reportagem Luana Karen.
1: E o presidente Lula também comentou hoje assuntos internacionais.
0: Ele prestou solidariedade às vítimas do terremoto na Venezuela e ofereceu apoio ao país para a presidente venezuelana Delcy Rodríguez.
1: E parabenizou o novo presidente eleito da Colômbia, Thaisa Vitória, tem os detalhes.
10: Pela rede social X, o presidente Lula disse que tomou conhecimento com grande preocupação e consternação dos impactos causados pelo terremoto que assolou a Venezuela ontem. O presidente disse ainda que instruiu o Ministério de Relações Exteriores e a Embaixada do Brasil na capital venezuelana, Caracas, a avaliarem as medidas de assistência que o Brasil possa tomar para ajudar os atingidos. Ainda ontem à noite, o Itamaraty divulgou nota declarando que não há brasileiros registrados entre as vítimas até o momento. Em evento nesta quinta-feira em Mato Grosso do Sul, o presidente Lula disse que já conversou com a presidente da Venezuela, Delcy Rodríguez.
2: Nós fizemos uma reunião com vários ministros agora. Eu falei que a presidenta Delcy da Venezuela de manhã do carro para perguntar para ela o que ela precisava que a gente fizesse. E nós estamos reunidos, vários ministros, para a gente mandar tudo o que for necessário mandar para a Venezuela. Água, bombeiro, defesa civil, comida, remédio.
10: E pela mesma rede social, o presidente parabenizou o povo colombiano pelo processo democrático e soberano que elegeu Abelardo de la Espriella nas eleições do último domingo. Lula destacou a amizade entre Brasil e Colômbia e disse que ela é fundamental para a superação de desafios comuns, como a preservação da Amazônia, o enfrentamento da pobreza e o combate ao crime organizado. Reportagem Thaisa Vitória.
0: E agora há pouco, o presidente Lula divulgou em uma rede social que vai enviar na manhã dessa sexta-feira uma missão humanitária de busca e resgate urbano na Venezuela.
1: O Brasil vai enviar um avião KC-390 da Força Aérea Brasileira que vai sair de Guarulhos com 36 bombeiros, técnicos da Defesa Civil Nacional, da Agência Nacional de Telecomunicações e 9 toneladas de equipamentos para socorro às vítimas.
0: No sábado, o Brasil vai enviar equipamentos para montagem de um hospital de campanha, purificadores de água com painel solar, medicamentos e material médico para cirurgias.
1: Lula afirmou também que segue acompanhando o trabalho de resgate e que o Brasil vai prestar todo o apoio necessário ao povo venezuelano.
0: Os tarifários do Acordo de Livre Comércio entre Mercosul e União Europeia começaram a vigorar no mês passado.
1: Com eles, inúmeras oportunidades de negócio se abrem para empresas brasileiras no continente europeu, inclusive para as pequenas e médias.
0: E o governo do Brasil quer levar aos empresários mais conhecimento sobre essas oportunidades. Por isso, amanhã vai lançar uma plataforma voltada para eles.
1: Quem nos conta os detalhes sobre isso é o presidente da Agência Brasileira de Promoção das Exportações, a Apex Brasil, Laudemir Miller, que fala conosco ao vivo de São Paulo agora. Boa noite, presidente.
11: Boa noite.
1: Presidente, amanhã o senhor vai participar junto com o vice-presidente Geraldo Alckmin e o ministro do Desenvolvimento, Indústria, Comércio e Serviços, Márcio Elias Rosa, de um encontro com empresários para apresentar a eles as oportunidades de negócios que podem surgir a partir da entrada em vigor do Acordo de Livre Comércio entre o Mercosul e a União Europeia, né? Que oportunidades são essas?
11: Olha, são oportunidades trilionárias. É, o Acordo Mercosul-União Europeia está trazendo um dos maiores, está formando os maiores blocos do mundo, maiores blocos econômicos. E para vocês terem uma ideia, a Europa, ela traz de fora do bloco, ela importa US$3 trilhões. E o acordo, ele vai abranger mais de 9 mil produtos, sendo que desses 5 mil produtos já estão com tarifa zero. E o que significa na prática? Significa que, por exemplo, hoje, né, antes do acordo, para a gente exportar um mel para a Europa, o produtor brasileiro pagava 17% de tarifa, de imposto. Para exportar uva, tinha que pagar 11, 12%. Para exportar máquina, tinha que pagar imposto também. E com o acordo, essas tarifas vão reduzir e nós temos 5 mil produtos que essa tarifa já é zero. Então, isso vai melhorar muito os negócios do Brasil e vai dar acesso a um mercado de 3 trilhões de dólares.
0: E vocês vão apresentar também, né, presidente, ferramentas para que esses empresários possam aproveitar melhor essas oportunidades. Uma delas é uma plataforma desenvolvida pela Apex Brasil sobre produtos brasileiros aptos a disputar esse espaço no mercado europeu, não é isso? Fala mais pra gente sobre essa plataforma, como é que ela vai funcionar?

0: o quanto que ele está sendo beneficiado. Mas saber qual é a oportunidade, né? É só o primeiro passo. O que a gente quer mesmo é que esse empresário possa transformar essa oportunidade em negócio, e por isso que a Apex Brasil, junto com vários parceiros, nós já planejamos, a gente tem uma programação de nos próximos 12 meses até julho do ano que vem, nós vamos fazer 150 eventos de negócios só para o mercado europeu, onde a gente pretende aí beneficiar em torno de 2.600 empresas, para que o empresário conheça a oportunidade que tem, mas principalmente em conhecendo essa oportunidade possa encontrar compradores europeus e aí sim exportar e fazer negócios.
1: Bom, e essa plataforma pode também estimular as pequenas e médias empresas brasileiras a entrarem nesse novo mercado trilionário, né, que o senhor falou. O estímulo às exportações de empresas de pequeno porte é uma das metas da Apex para os próximos anos, não é isso?
0: Exato, Luciano. Isso é muito importante. É que todo mundo que tá ouvindo a Voz do Brasil, os nossos empresários, as nossas cooperativas, os nossos produtores rurais, acreditem que a exportação é possível para todo mundo. É possível para os médios e também é possível para os pequenos. O que precisa fazer? Tem que se preparar, tem que entender o mercado, e nisso a Apex Brasil pode ajudar muito. Com ferramentas de inteligência de mercado, planos de negócios e principalmente participar das nossas feiras, das nossas rodadas de negócios, tanto no exterior como no Brasil, quando a gente traz compradores internacionais ao Brasil. Então, essa é uma grande mensagem, que é uma grande oportunidade para todos, pequenos e médios também têm essa oportunidade, se prepararem, contando com o nosso apoio, a gente tem uma segurança muito boa de que também essa oportunidade vai ser viável e se transformar em negócio para eles.
2: Agora, o senhor mencionou anteriormente alguns itens que vão estar beneficiados aí pelo acordo, mel, por exemplo. A Apex já mapeou, né, o que vai ter essa redução tarifária para exportação para a Europa. Esses itens, eles coincidem com aqueles que vão ter aumento de tarifas imposto pelos Estados Unidos, né, na última taxação? Ou seja, a minha pergunta é: as oportunidades na Europa, elas podem ajudar a reduzir o impacto dessa taxação norte-americana?
0: Sim, elas podem sim, né? Estados Unidos continua sendo um mercado muito importante, a gente continua promovendo as empresas e os produtos brasileiros nos Estados Unidos, mas a Europa é uma grande oportunidade que se abre também para os exportadores brasileiros. E para vocês terem uma ideia, a exportação do Brasil para os Estados Unidos, se a gente comparar janeiro a maio do ano passado com janeiro a maio deste ano, houve uma redução de em torno de US$2 bilhões da nossa exportação. Só que ao mesmo tempo que nós caímos a nossa exportação para os Estados Unidos, o Brasil aumentou a exportação para a Europa. Nós exportamos a mais 1,5 bilhão para a Europa, nós exportamos 8 bilhões a mais para a China e exportamos, por exemplo, para a Índia, quase US$2 bilhões a mais também. Então, embora tenha caído a exportação para os Estados Unidos, o Brasil bateu recorde de exportação esse ano, se a gente pegar janeiro a maio, onde nós tivemos US$12 bilhões a mais. E interessante, Luciano, é que das 2.000 empresas que estão com a Apex Brasil, que a gente trabalha, que a gente apoia e exportam para os Estados Unidos, nós tivemos 72% dessas empresas, elas diversificaram o mercado. Elas continuam exportando para os Estados Unidos, mas passaram também a exportar para outros
1: mercados. Presidente, nós temos apenas um minutinho a mais.
0: Para a diversificação.
1: Atualmente, o comércio entre Brasil e União Europeia movimenta cerca de US$100 bilhões por ano. Você já tem uma estimativa de quanto esse fluxo pode crescer com a entrada em vigor, né, desse acordo?
0: Olha, Luciano, nós fizemos um estudo pegando só 543 produtos, que são aqueles que a gente tá priorizando, só esses 543 produtos, na estimativa da Apex Brasil, no nosso estudo, que são os nossos produtos prioritários, eles podem render o Brasil no curto prazo, nos próximos 12 meses, um incremento de exportação de até US$1 bilhão. E aí, basta também colocar que a gente tem não só esses 543, mas a gente tem milhares de outros produtos também com oportunidade, de modo que eu acho que a gente está com uma expectativa muito positiva

0: de ter um crescimento aí de pelo menos US$1 bilhão nos próximos meses para a Europa.
1: Muito bem, nós conversamos com Aldemir Miller, presidente da Apex Brasil, a agência brasileira de promoção de exportações. Muito obrigada pela sua entrevista aqui à Voz do Brasil, presidente.
0: Obrigado, Mariana. Boa noite a todos.
2: Garantir acesso à educação, lazer e proteção para crianças e adolescentes é um dever do Estado e de toda a sociedade, como estabelece a Constituição Federal.
1: Mas essa realidade ainda é distante para mais de 1.600.000 jovens de todo o país submetidos ao trabalho precoce.
2: Para mudar esse cenário, o Ministério do Trabalho e Emprego lançou o novo Plano Nacional de Erradicação do Trabalho Infantil.
1: Com metas válidas até 2035, a iniciativa quer fortalecer a rede de fiscalização e assistência social em todo o Brasil.
3: Brincar, estudar e se desenvolver, direitos que ainda estão longe da realidade de milhões de crianças e adolescentes brasileiros. Segundo o IBGE, em 2024, o país registrou cerca de 1.650.000 crianças e adolescentes entre 5 e 17 anos em situação de trabalho infantil. O Nordeste concentra o maior número de casos, com 506.000 crianças e adolescentes nessa condição, seguido pelas regiões Sudeste, Norte, Sul e Centro-Oeste. Entre as principais causas estão a desigualdade social, a baixa renda familiar e a evasão escolar. No Brasil, qualquer trabalho é proibido para menores de 14 anos. Dos 14 aos 16 anos, só é permitido na condição de jovem aprendiz. Para enfrentar esse problema, o Ministério do Trabalho e Emprego lançou o Plano Nacional de Prevenção e Erradicação do Trabalho Infantil e Proteção a Adolescentes no Trabalho, com vigência até 2035. Uma conquista coletiva, destacou Roberto Guimarães, coordenador nacional de erradicação do trabalho infantil.
4: Esta quarta edição representa avanços significativos e confere maior estabilidade, continuidade e capacidade de planejamento de longo prazo.
3: O documento reúne metas, indicadores e estratégias para fortalecer a proteção de crianças e adolescentes em todo o país. A proposta foi construída de forma coletiva, com participação do governo, trabalhadores, empregadores, sistema de justiça, sociedade civil e organismos internacionais. Para o ministro do Trabalho e Emprego, Luiz Marinho, cabe à sociedade monitorar, fiscalizar as metas do plano e combater o trabalho infantil.
5: Esse é o compromisso deste quarto plano. O compromisso de todos e todas, para que nós possamos sonhar e trabalhar para realizar esse sonho, para um dia sermos declarados trabalho infantil erradicado.
3: Para adolescente de Sergipe, Ellen Hipólito, representante do comitê que debateu o novo plano, lugar de criança não é no trabalho, é na escola, no brincar e na oportunidade de sonhar com um futuro melhor.
6: É por isso que esse plano, ele é muito mais do que um documento. Ele representa a construção de oportunidades e para que crianças e adolescentes eles possam realmente estar na escola e sonhar, que é o que a gente sempre quer na nossa infância.
3: Com duração de 10 anos, o novo plano vai orientar as políticas públicas de combate ao trabalho infantil em todo o país. A meta é fortalecer a rede de proteção e garantir que crianças e adolescentes tenham acesso à educação, ao lazer e ao desenvolvimento pleno de seus projetos de vida. Reportagem Pablo Mundim.
2: E essas foram as notícias do Governo do Brasil.
1: Uma realização da Secretaria de Comunicação Social da Presidência da República.
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1: Fique agora com as notícias do Poder Judiciário e do Congresso Nacional. Boa noite.
2: Boa noite para você, até amanhã.

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1: Você vai ouvir agora notícias do Poder Judiciário.
2: STF começa a julgar ações que questionam a exclusão de pessoas com autismo da isenção de impostos na compra de veículos.
3: STJ valida uso da ferramenta conhecida como teimosinha em execuções fiscais.
2: TSE lança manual do eleitor.
3: Boa noite, eu sou Marcela Luiz.
2: E eu sou Walter Lima.
3: O Supremo Tribunal Federal começou a analisar dispositivos da regulamentação da reforma tributária que restringiram a isenção de impostos na compra de veículos por pessoas com deficiência.
2: A discussão envolve as regras de isenção do imposto sobre bens e serviços e da contribuição sobre bens e serviços instituídos pela reforma tributária.
3: Pela nova legislação, pessoas com deficiência têm direito à alíquota zerada na compra de veículos, mas o benefício foi restrito ao excluir situações que demandam suporte à mobilidade, como o autismo de nível 1. Na sessão de hoje, o plenário escutou as partes do processo. Depois, o julgamento foi suspenso e será retomado em uma outra data ainda a ser definida. A reiteração automática de ordens de bloqueio via Cisbajude pela chamada teimosinha é medida legítima para efetivar a execução, cabendo ao executado demonstrar causas impeditivas do gravame.
2: Essa tese do STJ deve ser seguida pelos tribunais de todo o país. Fátima Uchoa.
4: A teimosinha permite a repetição automática das ordens de bloqueio de dinheiro nas contas bancárias do devedor sem necessidade de nova decisão judicial. Para o relator na primeira sessão do STJ, ministro Sérgio Coquina, essa ferramenta contribui para a efetividade da execução, a duração razoável do processo e a eficiência da prestação jurisdicional, além de contribuir para impedir o esvaziamento de contas pelo devedor e aumentar as chances de localização de ativos financeiros para satisfazer o crédito. Ainda segundo o ministro, o risco de a teimosinha alcançar valores protegidos por lei é controlado pelos meios legais de impugnação e pelo dever do juiz de cancelar indisponibilidades irregulares ou excessivas.
3: TSE lança manual do eleitor. Um guia que reúne as principais orientações para quem vai participar das eleições 2026.
2: O anúncio foi feito pelo presidente do TSE, ministro Cássio Nunes Marques, durante sessão desta quinta-feira. Estevão Furtado.
5: Além das versões impressa e digital do manual, a iniciativa também prevê vídeos explicativos no canal da Justiça Eleitoral no YouTube, um site exclusivo e conteúdos nas redes sociais do tribunal. Entre as orientações estão a obrigatoriedade de apresentar um documento oficial com foto para votar e a proibição do uso de celular na cabine de votação, medida que garante o sigilo do voto. O presidente também destacou o lançamento do programa Seu Voto Importa, que amplia ações de inclusão e acessibilidade nas eleições e busca incentivar especialmente a participação de jovens de 16 e 17 anos no processo eleitoral.
3: Estatal é condenada a indenizar analista de RH ameaçada com canivete.
2: A trabalhadora deve receber R$12.000 por danos morais. Marla Lacerda.
6: A analista trabalhava em uma empresa que prestava serviços para a Celesc Distribuição em Blumenau, Santa Catarina. Quando a empresa foi vendida, o salário dos empregados passou a atrasar. Um deles, num ato de desespero, fez a analista refém, ameaçando de morte. Para os ministros do TST, a Celesc, como empresa contratante, também é responsável por descumprir as normas de segurança no trabalho, permitindo que a trabalhadora terceirizada fosse exposta à situação de risco.
3: Justiça Federal atende a pedidos do MPF e determina consolidação de terra indígena no Pará.
2: Entes governamentais foram condenados a pagar mais de R$2 milhões por danos morais coletivos por omissão histórica. Vanessa Pereira.
7: A sentença reconheceu a validade do decreto estadual publicado em 1945, que garante o direito do território ao povo indígena Amanaié, no Pará. Além do pagamento de indenização por danos morais coletivos e por omissão histórica, o governo do Pará, o Instituto de Terras do Pará, a União e a FUNAI deverão fazer estudos técnicos e realizar a retirada de ocupantes irregulares da área.
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3: Uma boa noite.
2: E até amanhã.

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1: Eu sou Paula Groba.
2: Eu sou Humberto Pinheiro.
1: E estes são os destaques de hoje do Jornal do Senado, que começa agora.
2: Próximo presidente da República enfrentará desafio de ajuste fiscal, aponta relatório da IFE.
1: Discussão no STF sobre controle de gastos públicos repercute no Senado.
2: Nova lei amplia atendimento no SUS para pessoas com dor crônica.
1: Boa noite.
2: Boa noite.
1: Existem dores que duram meses, anos, afetam milhões de brasileiros e podem comprometer o trabalho, o sono e a qualidade de vida.
2: Para ampliar o atendimento a esses pacientes, uma nova lei garante assistência integral pelo SUS e cria o Dia Nacional de Conscientização e Enfrentamento da Dor Crônica. A repórter Marcela Cunha tem os detalhes.
3: As pessoas que convivem com dor crônica agora têm direito a atendimento integral pelo SUS. O texto prevê acompanhamento na rede pública e determina que o paciente seja informado sobre os riscos e possíveis efeitos adversos dos tratamentos. Segundo a Sociedade Brasileira de Estudos da Dor, a condição atinge cerca de 60 milhões de pessoas no Brasil. Para o senador Dr. Irã, do Progressistas de Roraima, a medida corrige uma lacuna no acesso a tratamento.
4: É um tema tão importante que é negligenciado pelo nosso Sistema Único de Saúde, que tem um tripé pétreo da universidade. Da equidade e da integralidade, que é o nosso SUS. Ao fazer a defesa desse projeto, você beneficia essas pessoas para que elas tenham acesso amplo e rápido ao nosso sistema de saúde, pessoas com dor crônica, e eu me incluo aqui, e assim é com muitas pessoas.
3: A nova lei também cria o Dia Nacional de Conscientização e Enfrentamento da Dor Crônica em 5 de julho. A data será representada pela cor verde e deve estimular campanhas sobre prevenção, diagnóstico, opções de tratamento e combate ao preconceito contra quem vive com dor constante. Para a senadora doutora Eudócia, do PSDB de Alagoas, a criação de uma data nacional tem um papel estratégico na ampliação da conscientização e na mobilização de profissionais e gestores em torno do tema.
5: A iniciativa confere visibilidade a uma condição que afeta milhões de brasileiros e que muitas vezes permanece invisível no debate público. A dor crônica compromete a qualidade de vida, limita a autonomia e interfere nas relações sociais, familiares e profissionais, configurando um importante desafio para o sistema de saúde e para a sociedade.
3: O projeto teve origem na Câmara dos Deputados e foi aprovado pelo Senado em maio, sob relatoria do senador Flávio Arnes, do PSB do Paraná. A regulamentação pelo Executivo deverá detalhar como esse acompanhamento será oferecido no SUS.
1: E o senador astronauta Marcos Pontes, do PL de São Paulo, defendeu que a avaliação para o exercício da atividade médica seja realizada pelo Conselho Federal de Medicina e não pelo Ministério da Educação, como prevê a medida provisória editada pelo governo federal. A proposta torna obrigatória a aprovação de um exame nacional para exercer a profissão. O texto já está em vigor, mas ainda precisa ser analisado pelo Congresso Nacional.
2: Segundo o parlamentar, a certificação dos profissionais deve ficar sob responsabilidade da entidade que representa a categoria, de forma semelhante ao que ocorre com a Ordem dos Advogados do Brasil. Já o MEC caberia avaliar a formação dos estudantes, além de fiscalizar a qualidade dos cursos de graduação. Para Marcos Pontes, é necessário separar as funções de formação e fiscalização. Ele afirma que o órgão responsável pelo ensino não deve ser o mesmo encarregado de atestar a proficiência dos futuros médicos.
6: A função do Conselho Federal de Medicina é a avaliação dos profissionais. Assim como é feito na advocacia, você tem os cursos de formação de advogados e depois você tem a OAB para que o profissional possa ser certificado pelos seus pares para poder exercer essa profissão, da mesma forma da medicina.
1: O Supremo Tribunal Federal vai analisar uma proposta de súmula vinculante que pode impedir a criação de despesas públicas ou a concessão de benefícios sem a indicação do impacto no orçamento e da fonte de recursos para custeá-los.
2: O tema repercutiu no Senado. Os detalhes com o repórter Alexandre Campos.
7: Na opinião do senador Eduardo Girão, do Novo do Ceará, o Brasil não precisa escolher entre irresponsabilidade fiscal e ativismo judicial. O caminho correto, na visão dele, é cumprir a Constituição instituição, respeitar a lei de responsabilidade fiscal e preservar o papel de cada poder. Já o senador Oriovisto Guimarães, do PSDB do Paraná, classificou de oportuna a proposta de súmula vinculante.
8: Vem no momento em que o país está ampliando gastos, desrespeitando a lei de responsabilidade fiscal, e é preciso que aqueles que querem que essa lei seja cumprida recorram ao Supremo e que o Supremo tenha um instrumento dessa súmula vinculante para facilitar os julgamentos e para que realmente a lei da responsabilidade fiscal seja respeitada.
7: Para Marcos Pestana, diretor executivo da Instituição Fiscal Independente, órgão vinculado ao Senado, que tem como uma de suas atribuições mensurar o impacto fiscal, especialmente os decorrentes de decisões dos poderes da República, a iniciativa é redundante. Ele explicou que a Constituição e a lei de responsabilidade fiscal já exigem que qualquer gasto extra proposto venha acompanhado de medida compensatória, como corte de despesa ou aumento de tributos.
1: E quem assumir a presidência da República no próximo ano terá pela frente um grande desafio: equilibrar as contas públicas.
2: Um relatório da Instituição Fiscal Independente alerta que, sem medidas de ajuste, a dívida do governo pode alcançar um nível recorde na próxima década. A reportagem é de Douglas Castilho.
9: Segundo a entidade, a instabilidade em alguns dos maiores produtores de petróleo do mundo pressiona a inflação e prejudica o poder de compra das famílias, o que deve levar o Banco Central a manter uma política de juros altos por mais tempo. Assim, o relatório prevê que a inflação feche o ano em 5%, resultado acima do teto da meta, e que a taxa Selic diminua apenas 0,25 ponto percentual. O diretor da IFE, Alexandre Andrade, explicou como todo esse processo acontece na prática, dando o exemplo do diesel.
10: O diesel mais alto vai afetar fretes, custo de transporte de mercadorias, e isso tudo é repassado pros preços finais dos produtos. Então, a depender dos desdobramentos do conflito, isso tende a ser muito ruim para os índices de inflação.
9: Apesar desse aspecto negativo, o Brasil pode se beneficiar em outro ponto, ao menos no curto prazo. Como grande produtor de petróleo, o país aumenta o preço da venda, ganha dividendos pagos pela Petrobras e ainda melhora a arrecadação de tributos, cumprindo a meta fiscal no ano. Mas o relatório reforçou a preocupação com o aumento constante da dívida pública, que, segundo o documento, pode chegar a níveis insustentáveis em 2036.
1: Os senadores Alci Lucas, do PL do Distrito Federal, destacou a instalação da Frente Parlamentar Mista de Defesa dos Feirantes. Segundo o parlamentar, a iniciativa busca fortalecer a atividade das feiras livres e valorizar os trabalhadores do setor.
2: Alci defendeu ainda projeto de autoria da senadora Leila Barros, do PDT do Distrito Federal, que propõe a criação de regras para garantir que os feirantes que trabalham há pelo menos 5 anos na mesma feira não precisem se submeter à licitação e tenha o direito de transferir o ponto para familiares.
11: Eles estão passando por um momento difícil porque o governo não tem a sensibilidade, está querendo licitar todos os boxes das feiras, quer dizer, os grandes empresários que têm grana vão lá e vão ganhar a licitação.
1: E o fim da escala 6x1 terá sessão de debate temático no Senado. A sessão será no dia 1º de julho. O objetivo é discutir os impactos sociais, econômicos e produtivos da redução da jornada de trabalho.
2: A PEC, aprovada pela Câmara, reduz a carga semanal de 44 para 40 horas, garante 2 dias de descanso e prevê uma implementação gradual ao longo de 14 meses. Repórter Lana Dias.
12: Devem participar do debate especialistas, representantes do governo, do setor produtivo e dos trabalhadores. O presidente do Senado, Davi Alcolumbre, também confirmou a presença da Frente Nacional de Prefeitas e Prefeitos. O senador Randolfe Rodrigues, do PT do Amapá, diz ter expectativas de votar o texto antes do recesso parlamentar.
13: Então nós estamos até 17 de julho para votar o fim da 6x1 e a instituição da escala 5x2. Eu estou confiante que antes de entrarmos em recesso, nós apreciaremos.
12: Mas o senador Oriovisto Guimarães, do PSDB do Paraná, disse que a proposta não deveria ser votada em período próximo às eleições.
14: E votar essas coisas em período pré-eleitoral é uma loucura. A escala 6x1 é a maior de todas as bombas fiscais que nós podemos aprovar.
12: A proposta de emenda à Constituição que acaba com a escala 6x1 já foi aprovada na Câmara dos Deputados.
2: Oi, edição de Paula Groba e trabalhos técnicos de João Lira, o Jornal do Senado fica por aqui. Acompanhe agora as notícias da Câmara dos Deputados. Boa noite.
1: Boa noite e até amanhã.

0: que amplia a promoção de eventos do esporte feminino.
1: Propostas ampliam suporte para mulheres grávidas e mães que estudam.
0: Câmara prioriza emissão de documento à vítima de violência doméstica.
1: Parlamentares aprovam novo símbolo para identificação da pessoa idosa.
0: Boa noite. Os deputados aprovaram um projeto que estabelece um novo símbolo nacional para identificar pessoas idosas. O texto pode seguir agora para o Senado, como informa a repórter Sofia Peçanha.
2: A Comissão de Constituição e Justiça da Câmara aprovou o projeto que institui um novo símbolo nacional de identificação da pessoa idosa. Hoje, o símbolo mais conhecido é o desenho de uma pessoa curvada com bengala. Pelo projeto, essa imagem será substituída por um novo símbolo, uma pessoa em pé acompanhada da inscrição 60+. O texto altera o Estatuto da Pessoa Idosa e a Lei de Atendimento Prioritário para determinar que um novo símbolo seja utilizado em assentos preferenciais no transporte coletivo, vagas de estacionamento, filas e caixas prioritários, além de demais sinalizações destinadas ao atendimento preferencial da população idosa. Na justificativa do projeto, o autor, o deputado Gabriel Nunes, do PSD da Bahia, argumentou que o símbolo atual passa uma imagem negativa e estereotipada do envelhecimento, associando a pessoa idosa à fragilidade e à limitação física. A relatora do projeto, na Comissão de Constituição e Justiça, a deputada Maria do Rosário, do PT do Rio Grande do Sul, afirmou que o país vive uma mudança no perfil da população.
3: Nós estamos cada vez mais velhos, mas nós queremos a longevidade com qualidade de vida. As próprias palavras que a gente usa, parece que a gente fala sobre o mundo produtivo quando não estamos aposentados. E quando estamos aposentados, falamos em inativo.
2: O projeto não muda direitos nem cria novos benefícios para a população idosa, apenas altera a identificação visual. Essa padronização do símbolo, segundo a Maria do Rosário, também ajuda no reconhecimento dos direitos da pessoa idosa em diferentes ambientes.
3: Esses símbolos unificados no plano nacional contribuem também para que, independente do letramento da pessoa, a gente olhe para uma vaga de estacionamento, para um espaço, para uma fila e faça cumprir as demais leis, seja na saúde, seja no estacionamento, como eu falei, seja em todas as áreas. Então, eu creio que criar esse símbolo hoje faz uma diferença para um Brasil que quer assegurar dignidade, direitos e respeito, sobretudo, à pessoa idosa.
2: Alguns estados já utilizam o símbolo sugerido em suas regiões, mas agora o projeto institui a imagem como símbolo oficial em todo o país. Aprovado pelas comissões da Câmara, o projeto seguirá para o Senado. Da Rádio Câmara de Brasília, Sofia Peçanha.
4: Segurança Pública.
1: Adilson Barroso, do PL de São Paulo, apresentou projeto que cria um sistema de alerta por aplicativo para avisar vítimas de violência doméstica sobre a aproximação de agressores monitorados por tornozeleira eletrônica.
0: Adilson Barroso ressalta que a ferramenta permite chamar o serviço de emergência com envio da localização em tempo real, registrando as violações como elemento de prova. Ele acrescenta que, segundo o projeto, o poder público poderá fornecer celular às vítimas até atendidas.
4: Votação.
1: Câmara dos Deputados aprovou prioridade na emissão de documentos para mulheres vítimas de violência doméstica. A repórter Júlia Lopes conta como deve funcionar.
5: Mulheres vítimas de violência doméstica que tiverem seus documentos destruídos ou roubados pelo agressor poderão ter atendimento prioritário para emissão de novos documentos. A medida está prevista no projeto de lei do deputado Duda Ramos, do Podemos de Roraima, aprovado pela Comissão de Constituição e Justiça da Câmara dos Deputados. A proposta altera a Lei Maria da Penha e também poderá beneficiar os dependentes da vítima. A mudança busca fortalecer a proteção e a autonomia das mulheres ao reconhecer a importância da documentação pessoal para garantir independência e acesso a direitos. O texto prevê atendimento prioritário em órgãos de identificação civil, cartórios e demais entidades responsáveis pela emissão de documentos com medidas de segurança e proteção da privacidade das vítimas. A regra vale para todos os documentos pessoais da mulher e de seus dependentes. O relator da proposta, deputado Diego Garcia, do União do Paraná, destacou que o projeto prevê mecanismos de proteção e sigilo durante todo o processo.
6: A comprovação será feita presencialmente por meio do boletim de ocorrência ou outro documento equivalente que comprove a situação de violência doméstica. E um ponto muito importante, o projeto também garante que todo esse processo seja feito com segurança e sigilo, protegendo a vítima e evitando qualquer risco adicional à sua integridade.
5: O texto aprovado também altera o Código Penal. Assim, a retenção, subtração ou destruição de documentos da mulher ou de seus dependentes será classificada como violência psicológica contra a mulher. O projeto, que garante prioridade na emissão de novos documentos para vítimas de violência doméstica, segue agora para análise no Senado. Da Rádio Câmara de Brasília, Júlia Lopes.
4: Direitos Humanos.
0: Projeto que obriga pais agressivos a participar de programa de prevenção de violência pode seguir para o Senado. A repórter Paula Bittar tem os detalhes da proposta.
7: A Comissão de Constituição e Justiça da Câmara aprovou um projeto que obriga pais ou responsáveis que tenham praticado violência contra criança ou adolescente a participar de programas de prevenção desse tipo de agressão. A relatora na CCJ, a deputada Laura Carneiro, do PSD do Rio de Janeiro, disse que o texto se harmoniza com a Constituição Federal, que assegura às crianças com prioridade a proteção integral e o resguardo contra toda forma de negligência, violência, crueldade e opressão. O texto aprovado modifica o Estatuto da Criança e do Adolescente para estabelecer que, uma vez verificada a hipótese de violência física, sexual, psicológica, negligência ou abandono, a autoridade judicial poderá determinar, além do afastamento do agressor da moradia, seu ingresso em programas de prevenção de violência contra crianças ou adolescentes. O autor do projeto, deputado José Medeiros, do PL de Mato Grosso, disse que a proposta caminha no sentido de trabalhar a saúde mental desses agentes.
8: Um projeto muito importante, porque trata, inclusive, sobre saúde mental. Nós temos vários casos, por exemplo, de violência doméstica em casa com crianças e que chega ao óbito. Esse projeto, ele amplia a atuação do juiz. Ele dá instrumentos para que o juiz possa, não só a questão da pena ali, que ele tem que se ater a isso, mas também demandar um tratamento para a saúde mental do pai ou da mãe que estiver envolvido em casos de violência contra crianças.
7: A proposta que obriga pais ou responsáveis que tenham praticado violência contra criança ou adolescente a participar de programas de prevenção desse tipo de agressão já pode seguir para análise do Senado, a menos que haja recurso para votação antes pelo plenário da Câmara. Da Rádio Câmara de Brasília, Paula Bittar.
4: Justiça.
1: A Câmara aprovou a proibição de candidatura ao Conselho Tutelar de pessoas condenadas por crimes graves. A repórter Fabielle Pires nos conta quais são os casos.
9: A Câmara dos Deputados aprovou uma proposta que proíbe a candidatura ao cargo de conselheiro tutelar de pessoas condenadas por crimes graves. Atualmente, para ser integrante de conselho tutelar, os candidatos devem ter reconhecida idoneidade moral, mas a lei não lista critérios para esse requisito. Por isso, a deputada Ana Paula Lima, do Partido dos Trabalhadores de Santa Catarina, apresentou a mudança para impedir que condenados por crimes graves não possam concorrer. O Conselho Tutelar é um órgão de fiscalização que busca garantir que crianças e adolescentes tenham seus direitos respeitados. Os membros são eleitos em cada município a cada 4 anos. A relatora da proposta, deputada Laura Carneiro, do PSD do Rio de Janeiro, que foi secretária de Assistência Social, defendeu a importância dos conselheiros tutelares na proteção de crianças e adolescentes que estão em situação de vulnerabilidade. Ela julga que não pode ser conselheiro tutelar qualquer pessoa.
10: Não pode ser conselheiro tutelar aquele que comete um crime, né? Mesmo que ele tenha cumprido a sua pena, ele tem sob a sua tutela aquele delito que foi cometido na sua história.
9: O texto final aprovado foi elaborado pela relatora. Laura Carneiro definiu os crimes graves como aqueles previstos em algumas leis de combate à violência, como a Lei de Crimes Hediondos, crimes violentos previstos na Lei Maria da Penha, além de crimes de injúria contra criança e adolescente, racismo e de improbidade administrativa. O projeto que proíbe a candidatura ao cargo de conselheiro tutelar de pessoas condenadas por crimes graves foi aprovado por todas as comissões e segue agora para análise do Senado. Da Rádio Câmara de Brasília, Fabielle Pires.
11: Economia.
0: Dimas Gadelha, do PT do Rio de Janeiro, apoia o projeto que proíbe a exploração, a oferta e a publicidade de apostas de cota fixa. A proposta revoga a legislação que regulamenta as bets e prevê o bloqueio de plataformas, aplicativos e transações financeiras ligadas à atividade.
1: Dimas Gadelha alerta para o aumento do endividamento das famílias e para os prejuízos à saúde mental associados às apostas online. Segundo ele, a ideia é conter os impactos sociais e econômicos dessa atividade, prevendo inclusive punições para quem facilitar o acesso a plataformas proibidas.
11: Relações Exteriores.
0: Comissão aprova revogação de confisco de bens de alemães, japoneses e italianos por causa da Segunda Guerra Mundial. A repórter Maria Neves contextualiza a proposta.
12: A Comissão de Relações Exteriores da Câmara aprovou o projeto do deputado Kim Kataguiri, destinado a revogar um decreto de 1942 que tinha por objetivo confiscar bens de alemães, japoneses e italianos. Durante a Segunda Guerra Mundial, de 1939 a 1945, Japão e Itália se alinharam ao governo alemão de Adolf Hitler e formaram o chamado Eixo. No Brasil, o presidente da época era Getúlio Vargas, que ao final do conflito se alinhou aos adversários do Eixo, grupo chamado de Aliança e formado por França, Inglaterra, Estados Unidos e a antiga União Soviética. Foi nesse contexto da guerra que o governo brasileiro editou o decreto agora revogado. Kim Kataguiri ressalta que japoneses, alemães e italianos não tinham nenhuma influência ou participação nas decisões políticas e militares tomadas pelos governos de seus países durante a guerra. Para o deputado, manter o decreto em vigor não faz nenhum sentido e afronta os princípios de justiça e igualdade. Relator do texto, o deputado Luiz Felipe de Orleans e Bragança, do PL de São Paulo, afirma que a norma já era injusta em 1942. Ele ressalta que os imigrantes alemães, japoneses e italianos e seus descendentes jamais deveriam ter sido punidos pelas ações dos governos do Eixo. Hoje, na opinião do parlamentar, o decreto contraria o Estado Democrático de Direito.
13: Na diplomacia, os gestos são muito importantes. Esperamos que a revogação de norma tão cruel sirva como gesto de amizade em face de países tão caros à política externa brasileira e às relações internacionais do país.
12: Ainda em 1946, um decreto do então presidente Eurico Gaspar Dutra devolveu bens e direitos dos cidadãos italianos. As propriedades confiscadas de alemães e japoneses foram restituídas ao longo dos anos. Apesar disso, o decreto de 1942 nunca foi revogado. A última propriedade tomada pelo governo brasileiro na época era uma escola japonesa localizada em Santos, no litoral de São Paulo. Em 2018, o prédio foi devolvido à Associação Japonesa de Santos como parte das comemorações dos 110 anos da imigração japonesa para o Brasil. Os bens não reclamados foram incorporados ao patrimônio da União. O projeto que revoga decreto de Getúlio Vargas que confiscava bens de alemães, japoneses e italianos ainda será analisado pela Comissão de Constituição e Justiça. Da Rádio Câmara de Brasília, Maria Neves.
11: Educação.
1: Propostas ampliam a rede de apoio para grávidas e mães que estudam. A reportagem é de José Carlos Oliveira.
14: As comissões da Câmara dos Deputados analisam 5 projetos de lei que ampliam o apoio a estudantes grávidas em período pós-parto ou que estejam amamentando. A intenção é criar condições nas escolas e universidades para que elas possam se manter nos cursos normalmente. A relatora, a deputada Cristo Nieto, do PL do Rio de Janeiro, apresentou o texto consolidado das propostas nas comissões da Mulher e de Previdência e Assistência Social.
15: A gente sabe que tem um momento que é muito sagrado para a mulher, que é justamente a maternidade. Agora, também não é justo que uma mulher, justamente por estar grávida, por estar passando pelo período depois, no caso, puerpério, parto, que ela tenha ali algum tipo de cerceamento dos seus direitos, né? E principalmente esse vínculo materno-infantil. O projeto, ele promove um acolhimento, ele viabiliza a oportunidade para que a mulher possa ter o seu direito à educação assegurado.
14: O texto altera a Lei de Diretrizes e Bases da Educação Nacional para garantir adaptações necessárias nas instituições de ensino. A lei que regula os exercícios escolares em casa também ganha novas regras específicas para essas estudantes, sobretudo em relação a acompanhamento pedagógico e material didático. Cristo Nieto cita outros benefícios.
15: Às vezes a flexibilização de prazos administrativos, para que ela possa entregar eventualmente a monografia com um tempo um pouquinho mais dilatado, porque é uma questão de direito. Então, no ambiente acadêmico, a gente precisa de oferta mesmo, de espaços que possa a mulher amamentar o seu bebê, que ela possa, de repente, trocar uma fralda do bebê, se ela tiver que, por alguma razão, levar esse bebê, eventualmente, questões de acesso remoto para esta mulher, para que ela tenha a possibilidade de não deixar e não negligenciar em hipótese alguma a sua vocação primária, que é justamente a maternidade, mas também sem sacrificar de alguma forma os seus sonhos, os seus projetos.
14: De acordo com o texto, os mesmos direitos serão garantidos às estudantes que adotarem uma criança ou receberem guarda judicial para adoção. Nesses casos, o prazo do benefício é limitado a 120 dias, o mesmo da licença maternidade. A proposta ainda vai passar pela análise das comissões de educação e de Constituição e Justiça. Da Rádio Câmara de Brasília, José Carlos Oliveira.
11: Saúde.
0: O projeto de Florentino Neto, do PT do Piauí, garante que laudos, exames e relatórios médicos emitidos por profissionais da rede privada sejam aceitos pelo SUS. De acordo com o texto, os documentos poderão ser usados para encaminhamentos, regulação de consultas e continuidade de tratamentos na rede pública.
1: Florentino Neto acredita que a medida evita a repetição de consultas e exames já realizados. Segundo o deputado, o objetivo é reduzir a burocracia e acelerar o acesso dos pacientes a diagnósticos e a atendimentos especializados.
11: Esporte.
0: Projeto que busca ampliar a promoção de grandes eventos de esporte feminino avança na Câmara. A repórter Silvia Munhato tem os detalhes.
16: A Comissão de Esporte da Câmara aprovou o projeto para obrigar as entidades esportivas responsáveis pela organização de grandes eventos a adotar medidas de promoção do esporte feminino. A ideia é melhorar a visibilidade institucional, o acesso a estruturas esportivas adequadas e o desenvolvimento de categorias de base e formação profissional feminina. A proposta original da deputada enfermeira Rejane, do PCdoB do Rio de Janeiro, tratava do fortalecimento do futebol feminino com várias medidas para garantir a igualdade de gênero. A relatora, deputada Nélia Aquino, do Podemos de Minas Gerais, alterou a proposta, retirando alguns pontos que, segundo ela, já constam da Lei Geral do Esporte, e aproveitou para ampliar o alvo da proposta para todos os grandes eventos esportivos, não apenas o futebol. A deputada enfermeira Rejane apoiou as mudanças.
17: Quanto mais a gente consiga aprimorar uma proposta legislativa para valorizar, né, as mulheres, e eu tenho muita luta também com mulheres negras, com a população LGBT, enfim, eu acho que a gente tem que ir à frente, não dá para retroceder.
16: O projeto que trata da promoção da participação feminina em grandes eventos esportivos será analisado agora pelas comissões de Defesa dos Direitos da Mulher, de Finanças e Tributação e de Constituição e Justiça. Da Rádio Câmara de Brasília, Silvia Minhato.
1: O projeto reconhece as seleções brasileiras masculina e feminina de futebol como manifestação da cultura nacional e símbolo da identidade brasileira. Autor da proposta, Hélio Lopes, do PL do Rio de Janeiro, destaca o papel histórico das equipes na formação da memória e do sentimento de pertencimento dos brasileiros.
0: O texto ressalta tanto a trajetória da seleção masculina quanto a contribuição da seleção feminina para...
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3: 8:12.

chama, bebê. Tamo por aqui. Chega aí, Brasil. Território sertanejo na área aqui nessa quintola, hoje 25 de junho. Milzinha na voz, Paulo Esteves aqui, ó, do seu lado a partir de agora. Chama, bebê, chama que tem muita moda gostosa pra gente curtir aqui hoje. Bora resenhar aqui no pedidomusical.com.br. Tem as nossas redes pra você seguir, tem o nosso WhatsApp pra você mandar texto, mandar voz. Só não vale você ficar de fora aqui, tá? Começando com Pedrada já, hein? É de Brito e Samuel. Romance Rosa, essa é linda demais, caprichada.

0: sabor.
1: Ícaro e Gilmar Voltável. Eita, lapadinha de sucesso, hein, pai? Antes também rolou Luan Pereira com Edson Hudson, Caco de Gente. Israel Rodolfo, Perdoa Nada, que a gente abriu muito bem com Ed Brito e Samuel, Romance Rosa. Um grande clássico aí do bolero, na voz desses meninos que são sensacionais.
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0: 8h32.
1: Chama, bebê, tô aqui, ó. No meu território, sertanejo. Fala alguma coisa, pelo amor de Deus. Fala alguma coisa aí, bebê. Paulo e Natan chegando por aqui.
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0: Logo, logo, hein? É o som do Hugo Henrique. Esse menino canta muito, rapaz. Isso é território sertanejo. Antes também rolou por aqui Henrique e Juliano. Teve também Guilherme Benuto. E daqui a pouquinho tem mais uma turmaça top pra cantar pra você. Aqui, ó, direto do nosso palco, tá? Aproveita pra seguir a gente nas redes. Daqui a pouquinho eu tô de volta aí.
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2: 8:44.
1: Boa noite.
2: 8:44.

0: 8h59.
1: Boa noite. É um prazer estar na mesma sintonia. É bom ter você em nossa companhia.

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